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0: Outro aí.
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0: nós gosta de sofrer, né, não? Boa demais.
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0: sem o shot.
1: Lembra direitinho. Tamo junto, já.
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0: tchau.
1: Uma vez, duas, três, né? 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Um beijo e tchau pra você. 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

0: ainda tô aí. Sempre.
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1: Começar o show?
2: Ah.

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1: 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Nayara Azevedo e DJ Ives.
2: Chama!
1: Já sabe!

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0: Valeu!
1: Murilo Rufi.
2: Obrigado, velho.
0: Obrigado, gente. Mais uma vez. Muito obrigado. Que Deus abençoe muito sua vida, seu projeto, obrigado sua vocês. Carreira, sua história.
2: Muito feliz, viu? Muito feliz. Que isso, obrigado de coração por tudo.

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1: Chama.
2: Chama, avião.
1: Oi.

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2: 6 horas. Repita. 6 horas.
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1: Há quem diga que o amor é a base de tudo, porém eles se esquecem que há os que não se anulam em nome do amor e acabam abandonados. Há os que investem tudo nos outros acreditando que serão correspondidos e vivem reclamando do egoísmo alheio. Há os que sonham com um amor perfeito, pretendem encaixar o ser amado nesse modelo e acabam descobrindo que cada um é como é e não temos poder para mudar ninguém. Aos que confundem paixão com amor, não percebem que paixão é admirar.

0: recalca em si, quando a ilusão projetiva desaparece, percebemos o ridículo dos nossos atos apaixonados. Aos que confundem apego com amor, são egoístas que esperam do outro exatamente o que não dão. O amor verdadeiro nunca faz sofrer, traz alegria, motivação e prazer, agindo sempre com seu poder de harmonizar as relações humanas. Quando ser feliz passa a ser um objetivo sério, nós logo percebemos que com o amor não se brinca. Caríssimos, bom dia, você que acorda agora para o trabalho, você que começa a nos acompanhar nesse momento, neste programa, o nosso muito obrigado pela sua audiência. Obrigado a você que nos dá carona em seu táxi, taxista, mototaxista, você em cada comunidade, o nosso muito obrigado a cada um de vocês. Estamos no mês missionário, mês das missões, mês de outubro, e queremos convidar você para juntos fazemos a oração do mês de missionário com o tema Um em Cristo, Unidos na Missão, e o lema Para que Todos Sejam Um. É o convite a sermos missionários, começando em nossa casa, para nossa comunidade, com a nossa família. E lembrando que a missão é responsabilidade de todos nós. Você que faz sua doação também é um missionário, com a sua doação que nos leva a levar o outro a palavra de Deus. Esta palavra que salva, que cura e que liberta. Oremos então. Pai Santo, concedei-nos ser um em Cristo, enraizados no seu amor que une e renova. Fazer que todos os membros da igreja sejam unidos na missão, dóceis do Espírito Santo, corajosos no testemunho do Evangelho, anunciando e encarnando todos os dias o vosso amor fiel por cada criatura. Abençoai os missionários e as missionárias, sustentai-os no seu esforço, guardai-os na esperança. Maria, Rainha das Missões, acompanhai a nossa obra evangelizadora em todos os cantos da terra. Tornai-nos instrumentos de paz e fazei que o mundo inteiro reconheça em Cristo a luz que salva. Amém. Caríssimos irmãos e amigos ouvintes, este irmão de vocês, João Teixeira, inicia por esta emissora mais um programa
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0: Programa da Igreja Católica de Vitória de Marim, que leva até você a palavra de Deus de segunda a sexta-feira. Esta palavra que nos restaura, essa palavra que nos alimenta, que leva até você todos os dias a certeza de que com Cristo, adiante do nosso barco chamado família, ele vai ancorar em águas mais calmas e seguras. Um bom dia aos meus irmãos patrocinadores deste mês de outubro, a você que como missionário faz de sua doação um canal de luz de comunicação. Sabe que outros irão ter a mesma oportunidade que você de ouvir a palavra de Deus. Um bom dia a Terezinha de Jesus Lima e família Nossa São Francisco, Bispo e Graça, professora Sandra, senhorinha Fernandes de Ribamar, Zacarias e Marinete de Gamileira, Santana do Marajá, Hilda Lima do São Lourenço, Desterro Maciel e família de Jus Sarauzinho, Antônio Valdeci Maciel de Arapari, Isília de Jesus, Beatriz de Juncal 2 em Arari, Nunu do Povoado São Benedito, Clarice Vagusmão, Veríssimo de Nazaré Coelho, Francisca Quaresma Gama, Raimundo Maciel de Pontal em Arari, Miguel Bonestes Cardoso, Deusima Souza, Livramento Souza Vieira, Marilene, Zeca e família de Vila Nova, Rosa e família de Vila Nova, professora Sônia Pestana, Raimundo Vicente Martins, Lucinda Cruz Martins, Iracema Santos Maciel, Gilvão de Nazaré Rodrigues Sarmento, Antônia Rosa Jardim, Jaime Pires, Rosa Chaves Pires, Alcine Cristiane do bairro do Poraqueú, Jussara e família, Francisca Alves, José Moraes e Raimundo no São Luizinho, Carlinhos no Povoado São Luizinho em Cajari, Raimundo Félix Cardoso, Justina Sanches em Raial, Chagas Mari, família de Jus Sarauzinho, Pastoral da Misericórdia, Tilô e Jacilene de Boa Vista, Helena e família, Santo Iris e família de Bonfim em Arari, José Raimundo Pinto, Maria Pinto, Ana Lúcia Pinto, Nauro Pinto Júnior, José Raimundo Pinto II, professora Suelita, professor Moraes, Marinalva de Jesus Garros Carneiro, Rosa da Graça Marinha e Família, Damiana Lopes Barbosa, Comunidade Aranha, Elismar e Família do Povoado Melo, Manequinho do Arraial, Adelaide Ferreira, Rosa Vino Jaime, Evarista Almeida, Francisca Brito e Vadeco, Augusto e Cota do Jacareí, José Rodrigues Raposo,

Abreu e família, Marinube Cerqueira, Patrícia Laura, Zé Pereca do Povoado Cachoeira, Vivaldo e família, Maria Isabel dos Santos, Deusima do Povoado Cachoeira, Luzia Reis e o Denei Alves, Jovenilha Almeida do Povoado Arroz, José Raimundo Chaves, Maria José da Rua da Coé Bencoque, Francisca Velez Coelho, Maria José Brito, Sônia e família de Vila Palmeira. E você, meu irmão, nesses 8 dias do mês de outubro, quantos milagres Deus tem feito na tua casa, com a tua família, no teu trabalho? Quantas bênçãos Deus tem dispensado sobre você? E quanto temos sido gratos ao Senhor por tudo que Ele fez por cada um de nós? E a primeira canção que vamos ouvir é uma promessa do Senhor para cada um de nós. Essa canção dedico aos meus irmãos que trabalham comigo no Monsenhor Arthur Gonçalves. Dedico a minha mãe, Dona Raimundo, que me peça a bênção nesse instante. Aos meus irmãos do Comercial Castanheira. Os meus irmãos que começam a trabalhar logo cedo aqui em frente à Rádio Cidade. O meu amigo Antônio Pedro e seu sobrinho Lilito. César e Sandra. O Washington, o seu Benedito. Os meus irmãos que trabalham levando vidas em seus carros. Valdir, lá de Trizidela. De Bonfim também, os meus irmãos de Bonfim. Minha comadre Antônia e Maneco em Bonfim de Arari. Os meus irmãos Jaime, o diácono de Barreiros, Trizidela. Os meus irmãos das comunidades São Lourenço até São Benedito dos Marciais. Os meus irmãos de Vila Nova, Caçoada, Todo Dia, Escondido. Você que nos ouve, nosso muito obrigado. Os meus irmãos da comunidade de Aparecida que estão no festejo, vão até o dia 4, até o dia 12 de outubro, Nossa Senhora Aparecida, ao Zequinha e toda a sua coordenação desse festejo, que Deus possa abençoá-los na missão de serem família. E a primeira canção dedico de modo especial a Conceição, que agora nos ouve em casa. Amanhã, Deus nos colocou há 40 anos um ao lado do outro. E amanhã seremos gratos ao Senhor por tudo isso, toda essa vida inteira que Ele nos concedeu com o milagre da vida. Ouçamos esta canção e fiquemos em contato com Jesus.

0: Essa canção que eu ouvimos também foi dedicada aos meus irmãos que trabalham na Casa UAMI. Deu um bom dia especial a vocês, na pessoa da Cláudia e da Enilde, que trabalham na Casa UAMI, e todos os funcionários dessa casa. Que Deus possa abençoá-los na missão também. O mês dedicado ao missionário, a missão do dia a dia. Lembrando que essa canção também foi dedicada de modo especial para Laís e Vitória, Laís Sarauzinho, ela que faz hoje aniversário, dedicado de toda a sua família, Desterro, toda a sua família, aí de Jussarauzinho, toda a sua comunidade ali parabenizam, que Deus possa abençoá-la ricamente na missão de ser a jovem, levando a palavra de Deus também, não só com sua fala, mas com seu testemunho também, minha amiga. Que Deus possa abençoá-la ricamente e ter um feliz aniversário. A missão é o constitutivo da vida cristã. A igreja nasce em razão da missão que Jesus, o Messias de Deus, confiou aos seus discípulos e que hoje é confiada a todos nós. A missão de evangelizar. E de fazer de todos os meus discípulos, diz Mateus 28:19. No seguimento de Jesus Cristo, somos chamados a viver o discipulado missionário, ou seja, uma vida de intimidade com Ele, alimentando a espiritualidade cristã pela oração, os sacramentos e a escuta de sua palavra, e trazendo na vida a alegria de comunicar em palavras e gestos o amor misericordioso e salvífico de Deus aos corações humanos. Saudamos os que, marcados por um carisma especial, acolhem o chamado de Deus para seguir em missão em outras paragens, em terras distantes, enfrentando por vezes provações diversas, no testemunho da fé em Jesus Cristo. Temos, contudo, diante do nosso batismo, a consciência de que cada um é chamado a viver a dimensão missionária da fé. Como a palavra de Deus vai chegar a todos se não houver quem pregue? Deus nos confiou essa missão. Ele conta com você, meu irmão, minha irmã. Não tenha medo de dizer sim, a graça de Deus não vai lhe faltar. Colabore e os frutos virão. Mas como se faz a missão? Ela se faz com os joelhos dobrados em oração, com as mãos abertas, estendidas para servir, e com os pés que se colocam a caminho, que vão ao encontro. A missão começa em casa, se estende à vida em comunidade e se projeta em favor da sociedade. Na verdade, onde Deus nos coloca, aí devemos ser missionários e missionárias, a serviço da vida, dom e compromisso de Deus. Dever é qual o nosso coração, com renovado ardor, para este mês as palavras de Jesus. Vocês são sal da terra e a luz do mundo, diz Mateus 5:13-14. Precisamos urgentemente ser uma igreja em saída, com uma presença pública na defesa da vida em todas as suas dimensões. Tenhamos a prontidão do profeta Isaías: eis-me aqui, Senhor, envia-me a mim. Isaías 6:8. Que nossas comunidades vivam este protagonismo na fé, à altura da missão que nos é confiada, sendo mensageiras do amor do coração de Jesus, que acolhe e liberta para que todos tenham vida e vida em plenitude. Lembrando que a missão é responsabilidade de todos nós. Não é somente dos padres, das freiras, dos religiosos, mas de todos nós batizados. Essa missão é de nossa responsabilidade: levar ao mundo a palavra de Deus. Desde que fomos batizados, recebemos este mandato de levar ao outro essa palavra. Este programa nós que fazemos de segunda a sexta-feira, também somos missionários nessa missão de levar ao outro, pelas ondas desta emissora de rádio, esta palavra que restaura, esta palavra que cura e que liberta. Em cada comunidade, seus coordenadores, aqueles que participam das assembleias litúrgicas, das celebrações, também são missionários. Lembrando que em nossa casa começa essa missão. Com o esposo, com a esposa, com os filhos, somos missionários em primeiro lugar. É o nosso primeiro campo missionário, é a nossa casa. Depois, a nossa comunidade. Por que não dizer também nosso serviço? Ler nosso trabalho com os nossos amigos de profissão. Aquele que trabalha na educação é um missionário da educação, é o dever levar a cada criança, a cada jovem, a cada adolescente, essa poção mágica chamada saber. E o tema deste mês: um em Cristo, unidos na missão. Na missão de evangelizar, de catequizar e de alimentar o povo com esta palavra, de alimentar o povo com esta água espiritual sobre a ordem e a luz do Espírito Santo. Que cada comunidade tenha essa missão, cada batizado assuma sua missão de levar ao outro essa mensagem viva e eficaz, a palavra que deve ser prioridade em nossa vida, pois a palavra é o próprio Cristo, aquele que veio, que vem e que virá cada dia em nossa companhia. E agora eu te convido para juntos nos alimentarmos do pão da palavra, hoje no livro do evangelista Lucas, capítulo 11, versos 5 a 13. Lucas 11, versos 5 a 13. Você que tem a sua Bíblia, seu Deus conosco, sua liturgia diária, vamos ler, vamos entender, pedir sabedoria para entender o que Deus quer de cada um de nós em nossa missão. O Senhor esteja conosco, Ele está no meio de nós. Proclamação da palavra de Cristo, narrado por Lucas. Glória a vós, Senhor. Jesus também lhes disse: eu, portanto, vos digo, pedi e vos será dado, buscai e encontrareis, batei e vos será aberto, pois todo aquele que pede, recebe, quem busca, encontra, e ao que bate, lhe será aberto. Quem dentre vós que seja pai, se o filho pedir um peixe, em vez de peixe, lhe dará uma serpente? Ou se pedir um ovo, lhe dará um escorpião? Se vós mesmo, sendo maus, sabeis dar coisas boas a vossos filhos, quanto mais o Pai do céu dará o Espírito Santo aos que lhe pedirem. Meus irmãos, estas são para mim e para vós, palavra da salvação. Glória a vós, Senhor.
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0: O episódio está na sequência da oração do Pai Nosso que Jesus ensinou aos discípulos, a fim de elucidar o sentido, dar-nos a cada dia o pão de que precisamos. Jesus contou uma parábola que reúne o motivo do pedido com a insistência em pedir. O exemplo girou em torno do que era necessário na prática da hospitalidade. Não basta acolher, mas também dar de comer ao hóspede. Se a busca pelo socorro de um amigo não vê a hora ou local, quanto mais quando os filhos voltam-se para Deus, Pai, em suas orações. Contudo, a insistência na oração não tem a ver com o que se quer obter de Deus, isto é, que faça a nossa vontade, mas com aprender a fazer a sua vontade. Surpreende o sentido que Jesus deu à parábola, a diferença nas relações humanas e o único bem necessário que os discípulos diariamente precisam pedir a Deus, o Espírito Santo. Que possamos, nesta missão, buscar o Espírito Santo em cada um de nós, para que possamos levar adiante o que o próprio Senhor nos pede, fazer discípulos em toda a dimensão da terra. Ide é o que Deus nos pede, como igreja em saída, levando a missão adiante. Lembrando que todos nós, independentemente de qualquer religião, somos missionários. Somos responsabilizados por Deus a levar a palavra, levá-la ao outro. Como Francisco de Assis dizia, também somos missionários com a missão de reerguer igrejas caídas ao longo da nossa caminhada. Caríssimos, que tenhamos um restante de semana abençoado. Que tenhamos o restante de dia sob a luz do Espírito Santo em nossa missão como família. Que tenhamos um dia de bênçãos. Você na sua casa, você com seu trabalho e toda a sua família. Até a próxima semana, meus irmãos, porque eu estive reunido com vocês, em nome do Pai, do Filho e do Espírito Santo. Amém.

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1: Rádio Cidade de Vitória informa a hora certa.
2: 6:30. Repita. 6:30.
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4: Circula na internet notícia falsa sobre a emissão de carteira de trabalho feita nos CRAS, os Centros de Referência de Assistência Social, e que o documento é necessário para receber o Bolsa Família. O Ministério do Desenvolvimento e Assistência Social, Família e Combate à Fome alerta que essa informação é falsa. O CRAS não emite carteira de trabalho. Além disso, não é preciso apresentar esse documento para se inscrever no Cadastro Único ou para solicitar o Bolsa Família. O cidadão que precisa fazer ou atualizar o CAD Único deve procurar o CRAS ou o posto de atendimento do Cadastro Único do seu município. O serviço é gratuito. Em geral, o responsável familiar deve apresentar CPF, documento de identificação com foto e comprovante de residência. Também é necessário informar os dados das demais pessoas da família. A inscrição no CAD Único não garante entrada automática no Bolsa Família. Para participar do programa, a família precisa estar inscrita e ter renda mensal de até R$ 218,00. Por pessoa. Em caso de dúvida, o governo federal indica os canais oficiais, que são o Disque Social pelo número 121 ou a página gov.br/mds. 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

0: Rádio Cidade de Vitória. Informa a hora certa.
1: 6:46.
2: Repita.
1: 6:46.
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1: Rádio Cidade de Vitória informa a hora certa.
2: 6:59.
3: Repita.
2: 6:59.
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0: Está no ar o seu nosso programa de todas as manhãs. O Balança, o Balança, o Balanceia Nordeste.
1: Brasil.
0: Programa esse que cada dia está chegando mais longe. É verdade. E estamos agora operando aqui para 89,9 via rádio para vocês. E eu quero só lembrar uma coisa para você aqui, que aqui a gente faz dois programas, né? É um programa que a gente transmite via rádio e um programa que eu só transmito na internet, tá bom? Ou seja, quando a gente sai do ar, aí eu faço, continuo fazendo aqui o programa junto, mas só com as redes sociais, tá bom? Que é pra gente usar os cortes aí no perfil do programa, ok? E falando também das coisas boas que tá vindo por aí, lembrando, bora falar de festa, gente. Olha, a Solange Almeida, a deputada reeleita, né, com 50, mais de 58 mil votos, e o Grupo Rios Almeida Souza tem o prazer de convidá-los todos para uma comemoração. O evento, esses que se vai ser realizado aqui no sábado, na residência, não é na residência, no pátio da casa de Dóris. Isso. Então todos vocês já convidados, você que votou, você que acompanhou, você que andou no sol quente, você que saiu de casa, né, com para defender aí os benefícios que a Solange Almeida tem trago aqui para a nossa região, o projeto Fazem Mais, você que foi beneficiado desse projeto. Então eu tenho o prazer de convidar você e a sua família para estar presente com a gente. Almeida Souza, Solange Almeida, o Grupo Rios, Dóris Rios e todas as lideranças de Vitória do Mirim. Vai ter muita animação, shows, entre outras coisas que vão acontecer. O mais importante é que nós estamos aqui para sempre lembrar que Almeida Souza, ele está focado, ele está dedicando o tempo para poder cada dia ficar mais próximo de você. Ele anda em um dos lugares, ele visita. Ah, mas aqui tem 6 casas, ele vai onde tem uma, quanto mais tem 6. Ah, tem andado em toda a região do Japão, região de Coque, região aqui do Jaguari, essa região toda, Jussara da Margarida, ele sempre prioriza muito isso, né? Lembrando que a região de Jussara da Margarida é um setor que é responsável pela toda a banana, a produção de banana aqui da Vitória, de Vitória do Mirim. Ela está diminuindo, tá, porque o incentivo é muito pouco, né? Relacionado quando se porte, vamos botar no transporte, que só tem duas vias, né, de transporte, ou é de moto, carro no caso, no verão, ou de canoa no inverno. Mas aí vem aquele tempo, né, que passa, demora um pouco para você então ter a água suficiente para você botar a canoa para correr. E Almeida Souza, ele foi à tarde, foi bem devagar no carro ali e observando as coisas que tem e que precisa ser feito. Porque quando o nome dele já é Tratozão, então já está dizendo tudo. Ele não simplesmente faz, ah, mas se ele não tiver uma emenda, ele vai fazer a estrada? Faz. Ah, mas se ele não tiver uma verba que vai vir, tá, pra sobrar, ele faz? Faz. Faz, e ele costuma fazer com recurso próprio. Administração, ele faz muito bem. Portanto que Igarapé do Meio, que é filho, é a filhinha caçula de Vitória do Mearim, tá hoje dando um banho, né, na verdade. Estrada, entre outras coisas, progresso que a gente vê. Qualquer pessoa pode chegar naquela cidade e observar, tá bom? Então tá falando Almeida Souza e a Solange Almeida vai reunir com o povo. Muitos apostavam que

Jânio Almeida, após ganhar a eleição, adeus, nunca mais vim aqui. Não, todos erraram. A Solange Almeida, ela é do povo. Ela é tão bacana quanto o Almeida Souza. Tá sempre ali no meio das pessoas. Então, se vocês verem, ela que já também se declarou em alguns lugares aí deputada e primeira dama, futura primeira dama. É isso aí, meu garoto. Música do Donato Sampaio, primeira paixão errantes com Donato Rios. Vamos já já, meu povo. Vamos mais uma vez reforçando toda a galera boa. Lembro, o homem é moral, é verdade. Ana Paula Almeida, então, Silvio Ferreira, apareceu em Vitória do Mearim. Olha, Silvio, a tua colocação, ela pode ser observada, mas eu não dou mérito a ela porque ela é ao contrário, a deputada já fez mais coisas aqui do que muitos que tiraram o voto daqui e não levaram e não deixaram nada. Olha quantas pessoas, hein? Perde até o total de pessoas, né? Que já levaram o voto daqui e que não deram nada. E a Solange Almeida deixou nos cofres, por exemplo, 320 mil a compra de uma ambulância para a região, tá bom? Só para poder refrescar, porque a internet é uma coisa muito bacana. Mas ela tem, parece que o povo só esquece tudo muito rápido, né? É, isso mesmo. Cadê a ambulância? Pergunte pro seu prefeito que ele com certeza vai comprar e mostrar para você, viu? Mas pergunte a ele se o dinheiro já tá lá, tá bom? Beleza? Aí depois tu entra aqui com mais um pouco de informação e eu te falo com você. Tá ok? Pronto, é isso. Eu não voto em nada. Mas se você mora em Vitória, ele é prefeito de todo mundo que mora, não é não? Mas pode perguntar a ele que alguém de lá vai falar se esse procedimento é correto, se esse dinheiro existe lá na conta da prefeitura, 320 mil reais, ok? Bom dia, Donato Rios, bom dia. Logo como assim, tudo bom? Beleza? Então você deveria mostrar as provas. E mostrar a prova do seu prefeito? Porque tem que mostrar ele lá que o dinheiro tá lá, tá bom? Mas ela vai estar aqui, a deputada? Aí você entra aqui, ela vai, ó, pá, aí ela passa pra você, tudo bem? Tudo direitinho. Fala, ó, pá, foi tal dia, desse jeito, ok? Pronto, vai dar certo. Pronto, bom dia, meu compadre, bom dia, quem é? Mudinho, tudo bem, Mudinho? Bom, forte abraço, Donato Sampaio tá no jeito. Então, bora música, meu povo, 7:16.

pronto, meu povo, são 7:20. Trabalhamos no oferecimento. Alô, Gagá, forte abraço. O amigo da gente, o Glauber Raposo Luiz, forte abraço também. Quem tá aqui? A Bela do Sindicato, muito obrigado. O posto Lauane, o Ivanildo Abreu, gente, Ivanildo Abreu, junto com a sua galera, né? Aí do São Lourenço, ele vem por meio de uma nota mais do que especial, agradecer o apoio, né, que teve aí em São Lourenço. A votação expressiva, também toda a votação de Vitória do Mearim, no modo geral. Ele que também tem uma expectativa alcançada. Muitos pensavam que a Solange tiraria, sei lá, 2.000 votos na marra. Muitos apostavam que seria apenas isso. Quando, na verdade, a Solange detonou, tirou aí 4.520 votos no município de Vitória do Mearim. Aí. E essa é a razão da festa que vai acontecer no sábado. Festão, bem aqui na casa, aí em frente, o pátio da frente da casa de Dóris, que o terreno é deles também. Então vai ter um evento muito bacana de comemoração aí desta grande vitória da Solange Almeida, tá bom? Então você é o convidado. Sabadão, agora, ok? Eu quero ouvir a música do Vaqueiro Arivaldo para todos os amigos que já mancheram no Orlindo. Ah, tá. Bom dia, meu amigo. Sulinho aqui. Fala, José. José Vieira, Sulinho, popular, conhecido aí toda a região. Valeu. Bela do Sindicato, obrigado pelo carinho. Também Posto Lauane, Borracharia, campeão, conveniência, a favorita. Quem tá aqui junto com a gente também? O vereador Roberto Prazeres, obrigado pelo carinho. 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A MC Pulso, MC Pulso, fazendo, trazendo água. Água é vida, né, gente? Água é vida. Muito legal, muito legal. Vamos lá, meu povo, simbora, galera. Põe aí aquela música, mãe, ajuda que estou sofrendo, mas sei que Deus está vendo. A carta, né? Certo, Jerry me disse que essa música é sua. Olha, essa música eu trouxe Donato Rios, que é numa boa região, né, Donato Rios, mas essa música foi escrito por o Francis Lopes, na época muito sofrido a vida dele lá no, em São Paulo, uma vida louca demais, né, e a gente, naquele momento, aquela música identificava demais com a gente. Aí a gente pegou e trouxe. E ele liberou a música, a gente foi e falou com ele. Ele tranquilo, de boa. E aí ele fez muito sucesso em São Paulo com ela. E eu fiz muito sucesso em outra região. Fui também pra Bahia, em Minas Gerais, com essa música. Muito bacana. Vamos lá então, Donato. Depois toca a carta. Por agora, Vaqueiro de volta, tá no jeito? Então pronto. Vamos lá. Gente, aqui a gente atende pedidos. Tem dias que a gente não toca uma música. Nossa. Tá? A gente toca o pedido das músicas que o povo pede, ok? E hoje tá tendo muita solicitações, músicas nossas, então a gente toca pra vocês, ok? Com muito carinho, bora lá. Vaqueiro Arivaldo.

Vaqueiro Erivaldo, agora são 7:29. Olha, vem aqui também uma notinha bem bacana, nota de agradecimento, né? O povo de Jussará da Margarida. Tivemos uma reunião, levando lá então o líder Almeida Souza, conversando com aquela população, pessoas que a gente vem sempre dizendo que é muito importante para a vitória do Mearim. Não só apenas Jussará da Margarida, mas com todos os povoados distantes, Criminoso, Paiol, Floresta, Bentivi, né? Que Bentivi primeiro era para Vitória, agora ficou a parte, ficou para Igarapé do Meio. Mas ainda tem gente que volta para cá. Pessoas que ainda as coisas têm que fazer, vem para cá, tá bom? Então, São Benedito, toda a região do Japão, eu vou falar logo a região do Japão, para não deixar nenhum fora. Então, a região dos Jotas é muito importante. A votação foi excelente, foi maravilhosa. Praticamente a Solange Almeida ganhou em 99 das urnas, tá? Caraca, quase chegava a 100%. 99 gasolas deu Solange Almeida. E aí o Kardec vem aqui pro meio agradecer o apoio da comunidade de Jussará da Margarida, também a Solange Almeida. As lideranças vêm aí, né? Eu, como já agradeci, a Dulce Turismo, o Grosso, enfim, o Jânio Batalha, né? Todas as lideranças, né? Me desculpa, Márcia, a vereadora, falar da vereadora, gente, vereadora Márcia Oneide, que se dedica a cada dia. Márcia Oneide, esta jovem, uma mulher, mãe de família, professora, né? Professora, gente boa demais, de família muito boa, conhecida aqui em Vitória do Mearim. Uma coisa que muitos vitorienses não sabia. Leonardo Sampaio, tu sabia que a vereadora não recebe o salário dela? Pois é verdade. Ela não recebe o salário de vereadora. Porque como ela é professora, então ela teve que optar por um salário, beleza? Ou de professora ou de vereadora. Sabe o que acontece? Ela optou de professora. E ela recebe o salário de professora e não recebe o salário de vereadora, mano. Ela exerce. Aí chamaram, pessoas chamou ela: não, você não quer que a gente pague por fora? Ela disse: não. Não, mas você pode ter uma ajuda. Você não quer? Não. Cara, nos dias de hoje, velho, ainda encontramos pessoas assim, mano. Tu bota fé. É o contrário, né, de outros tempos, de um povo de uma antiguidade próxima. Eu acho que brigava era pra ter, né? Não, me dá um negocinho aí, ó, por fora aí, que eu tenho despesa, que eu tenho isso, que tenho aquilo. Amacionei. Não vou falar nem das... Tem doutorado, tem isso, é formada, uma pessoa fina, uma pessoa que tem por excelência um nome que carrega a responsabilidade e o caráter conhecido. Então eu precisaria, eu me chamou a atenção, e eu precisaria dividir isso com vocês, para a gente deixar isso bem claro, esclarecendo muitos fatos, tá? E trazendo para as pessoas que ainda existem pessoas no meio da política de boa índole, com certeza. Entendeu? E falou no palco sobre o cinturão de... o menino... Não, gente, eu não vou falar, abordar nada dessas coisas aqui não, tá? Vocês depois falam, na hora que eu sair do ar aqui, do rádio, aí eu respondo aí pra você, tá bom? Já. Pois é. Então, a Márcia Oneide é essa pessoa que as pessoas não sabiam, mano. Eu tenho certeza que elas

Não conhecia, não sabia disso aí. E ela também dá boa, ela não faz questão de divulgar nada não, tá? Mas eu vou tentar marcar uma entrevista com ela poder falar sobre tudo. Por que que ela tomou essa decisão? Por que ela acha que isso foi o caminho correto? Por que que ela acredita que tem que ter, né, sempre o compromisso com a verdade, levando políticas públicas para as pessoas? Por mais que tu sabe que um vereador, quando você não está, né, ali junto com uma gestão, ela dificilmente consegue, né, alguns projetos, mesmo que ela indica, mas dificilmente esses projetos saem da gaveta, tá? Até porque não é da base aliada, né? Então vamos aguardar ela me dar um sim para que um dia venha ter uma entrevista depois da entrevista da Solange Almeida, tá? Solange Almeida vem, é a deputada que entra em qualquer lugar, passa por qualquer lugar. Dá só um pouquinho o eco aí para mim, por favor. Ah, obrigado. Por qualquer lugar, passa em qualquer lugar, senta em qualquer lugar e conversa. E discute sobre políticas públicas e de todos os projetos das quais ela já fez. E vai fazer, né? E vai fazer. Nenhuma reeleição dela que foi garantida, te garanto que isso vai ser muito importante, principalmente. Olha, extração de um dente eu não sabia, é R$200, ela leva dentista de graça. Cirurgias de olhos, que é tudo muito caro, é uma coisa muito fina, né? Mexer com olhos e tal. Tem cirurgias que vai até R$5.000, dessas que o pessoal faz aí. Ela faz, ela acompanha, traz os profissionais, os que são devidamente qualificado ali para poder, não ali, mas tem que dar acompanhamento em outras situações, né? Que são coisas mais graves. Ela também dá toda essa base, essa estrutura, esse suporte. Então, é impressionante. Agora, quando as pessoas, tipo, eu não voto porque eu não fui com a cara, aí é uma questão da pessoa. Mas é muito importante a gente sensacional, minha amiga, é demais. Pois é, Maçonete. Pois é, tá aí, ó, confirmando o que a gente tá falando da Maçonete. Tu sabia disso, Silvio? Que ela não recebia salário por ele exercer o cargo, ela ser legislativa aqui no município? Eu acho que poucas pessoas sabem disso, que ela não recebe, viu? Não, aí ó, ele não sabia. Eu acho que nem você e nem eu e um monte de gente acha que ela recebia os dois salários, né? E ela não recebe os dois salários, gente. Maçonete não recebe um centavo da Câmara de Vereadores. Maçonete não recebe um centavo da Câmara de Vereadores. Tá aí. Agora, como todos os nossos vídeos botados nas redes sociais estão bombando aí, né? E pode passar isso para frente, que é verdade, tá bom? Em Vitória do Mearim tem uma vereadora que também, de sua vez, é professora da rede de ensino, e ela optou ficar com o salário de professor. Beleza? Eu pensei que eu não ia ver mais isso nos dias de hoje, mas graças a Deus, eu tô aqui falando e conheço a pessoa. E eu espero um dia ela topar vir aqui, tá bom? Para dar uma entrevista, falar com o povo, falar com as pessoas e realmente explicar por que que ela tomou essa decisão tão sábia. Ou tem uma coisa, sei lá, de repente, né? Ela deveria talvez ter um desafio com ela mesma, mas isso é muito importante. É muito importante isso. Então bora, meu povo, agora são 7h39. Na cidade de Vitória do Mearim, tudo bem? Então agora vamos aqui, esse rapaz aqui eu tô conhecendo, esse aqui acho que é do Arraial, né? O senhor é do Arraial? Domingo Batalha, o senhor que fez a cirurgia, foi? Não foi? É, né? Vai dar certo, mas tá enxergando bacana? Tá enxergando bem, né? Já foi operado de um. É o direito, né? Beleza. Isso é muito bom, tá vendo? Diz que quando a gente faz e fala a verdade nos diz por ela mesmo, né? Tá aqui, ó. Foi beneficiado aí pelo projeto Fazer Mais,
E isso é muito importante. Muito importante. Tá aqui dentro do estúdio, a pessoa vem até aqui, a gente está falando do projeto Fazer Mais da Solange Almeida, e vem uma pessoa bem aqui, e essa pessoa foi beneficiada. Isso é legal, né? Muito bom, muito bom. E olha que aqui a gente não arma nada. Ah, vou combinar. Se eu combinasse, não dava certo. Provavelmente. Então é desse jeito. Donato Sampaio, vamos trazer música à carta. A carta com Donato Rios, mandando para o Silvio, toda a galera. Silvio, você mora onde? Você é de... você é de onde? Você é da Coque? Você é da Ilha do Japão? De Vitória do Mearim? De que lugar você tá falando? E é isso aí, meu povo. Alô, Arari! Muito obrigado pelo carinho. Enquanto Donato Sampaio programa ali tudo bonitinho, a gente vai estar aqui já falando. Grupo Velez, obrigado. Franco Moraes, muito obrigado pelo carinho. 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Doris Rios, alô, Dulce Turismo, obrigado pelo carinho. 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Obrigado pelo carinho. Emerson, o rei do milho. Rapaz, ontem, quando eu saí daqui, danado, eu vi ele bem ali, o rei do milho, com a carrada de mico de tarde. Eu fui com a minha esposa num determinado lugar. Eu acredito, cheguei lá, não tinha mais nenhuma espiga de mim, mas já tinha ido, acabou. Ele disse que é uma carrada por dia, e é verdade. Ah, na Coque, ah, beleza, sou amigo de Cássio Soares, da Coque. Ah, beleza, Silvio, forte abraço pra você, querido. Pronto, e aqui, quem, Rei do Milho falando, delícia gelada, obrigado pelo carinho. 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Quem gosta de raio é ele. Quem gosta de raio aí? Hã? Ah, tá aqui, ó. Tava enrolado, que eu não tinha nem visto. Tá bom, já eu falo. É, Prefeitura Municipal da cidade de Igarapé do Meio, administração ela, Aldonira Silva, quebradeira de coco, Silvio. Tu acredita, Silvio? Quebradeira de coco. Para você, o primo Nonato. Bom dia para você, o primo Nonato. Valeu, meu irmãozinho. Raimundo. Ah, não, Raimunda. É? Raimunda Maria Pinha, tudo bem? Bom dia pra você, querida. Almeida Souza, vamos toda a galera boa também aqui, está junto com a gente. Obrigado, Valdinar Esporte. Olha quem está ele, o nosso garimpeiro selvagem. O que é que ele inventou hoje aqui? Vamos lá. Prezado locutor. Vamos lá, que ele tá dizendo. Ai, Valdeci do Arapari oferece para Valquiele. Na Boca do Campo, Valber, no São Félix, Rilas, em Anajatuba, pai não desistiu ainda. Rilas, em Anajatuba, Carrinho, no Arapari. Adelino Nascimento, a viagem. Será se a viagem que ele vai aí? Ele disse que o sonho dele é ser um garimpeiro. Ele trazia, um dia ele me mostrou a foto de Adelino Nascimento com a pipitona de ouro. Ele disse aqui, isso aqui é o sonho de qualquer garimpeiro. Ah, miserável, hein? Ah, bora, então bora ouvir Adelino Nascimento, a viagem, o garimpeiro selvagem.

0: Morro de Pedra, ou é isso aqui? Como é que é? Me diga aí, Ponta de Pedra, município de Anajatuba. Vou pedir água Adelina Nascimento. Pedir a água Adelina Nascimento.
1: A água? Hã? Eu não sabia dessa música.
0: Júlia, a lua.
1: Agora tu me confundiu todinho.
0: Minha mulher, calma aí, faz a palavra completa. Ela tá mandando, quando manda ponta, ela não manda pedra. Quando ela bota pedra, ela bota água. Quando ela bota água, ela lá vem com a lua.
1: Ave Maria, tu também, mas você hoje foi daquele jeito, hein?
0: Eita, meu pai do céu. Vamos lá, gente. Muito bom ter vocês aqui junto com a gente. Mais uma vez, reforçando o convite para sabadão, a festa da comemoração da vitória da Solange Almeida aqui em Vitória do Mearim. Muitas lideranças, né? Presente, só a lua só. Agora, mulher, tu te aquieta. O que foi que aconteceu com você ontem? Hein? Pedi água Adelino Nascimento. Eu não tenho essa música. Pedi água Adelino Nascimento? Hein? Pedi água Adelina. Eu não sei não, Júlia tá com algum negócio aí. Aí depois ela vem com a água, depois ela vem com a lua. A lua. Qual é, mãe? Isso aí não é Júlia Nascimento. É, lua é aquela música. Eu vou pedir a lua, num caso. Pedir a lua é Ayrton Varga, né? Se eu não me engano. É essa que você tá se referindo? Errei. Ah, tu errou, né? Obrigado por você reconhecer. Me ajuda. Até um forte abraço. Bota logo aí, Joelma. Lua me traiu. Ah, Silvio. Não, a carta sua pra você agora. Vai lá, a carta. Daqui a pouco tem música também. Ainda tem bastante programa, ainda tem bastante música. A carta para o nosso caro amigo Silvio do Povoado Coque.
2: Mãe.

agora são 7:52 na cidade de Vitória do Mearim. Gente, lembrando uma coisa, reincidência, né? Continua novamente aqueles efeitos loucos, que eu não sei o que está acontecendo com a energia equatorial também. Eu já até inclusive perguntei para uma das, eu vi uma viatura delas passando de um carro, e aí eu chamei, perguntei para eles, para um trabalhador aí. Ele disse que não é normal, né? Não é normal essa oscilação, que ela vem aqui, aí o ventilador ou qualquer coisa, né, que tiver ligado, a geladeira, é muito arriscado isso, viu, gente? E aí de repente parece que desliga no automático. Quanto menos espera, o bicho entra de novo. Parecendo que é uma doidice. E isso pode causar, por exemplo, em perdas, em queimas, em danos, né? O que é que você deve fazer numa situação dessa? Procurar a defensoria pública, né? Tirar ali, fazer um registro e levar, e simplesmente é isso que tem que fazer, tá? E dizer, olha, aconteceu isso, ontem eu estava em determinada hora, tirei a foto, um vídeo, faz um videozinho, tira uma foto bonitinho, registra ali e mostra pra pessoa, mostra na defensoria, que eu creio que eles já estão praticamente tentando resolver, mas ainda não foi solucionado, gente. Isso não é só na COC, isso não é só em Vitória, isso não é só no Japão. É na cidade.

vida inteira, tá bom? Tá acontecendo isso. Então, que fica aí um alerta para todos vocês, até arriscado. Às vezes o cara compra uma geladeira novinha aí, paga 3, 4, 5 mil reais. Aí de repente dá um negócio desse, eita, meu Deus, vê, o cara tá com a primeira parcela ainda do carnê. É, não, tá aí onde contar, viu, velho? Pois é, tá acontecendo, gente. E aí vamos ficar atentos, tá bom? Olha, o meu ventilador queimou ontem, Donato. Vixe, meu pai do céu. Olha, foi só eu falar que rapaz do céu foi queimado. É, tio, mas era desses mais chiques, assim, ou é desses aí mais baratinhos, independentemente do preço, é seu, né? Tu pagou. Se você achar que deve fazer, o que que meu filho faz? Tu registrava ontem tu tinha que ter registrado, né, direitinho. E porque eles já têm ciência que está acontecendo isso, tá? Eles mesmos já falou para mim que estão tentando resolver o problema. Mas o que se vê é que ainda não foi resolvido, tá bom? É, Nonato Sampaio, tem música agora de Amado Batista. Nada mais, nada menos para o nosso amigo... quem é? Carlos Chaves do Recanto Florindo. Ele está apaixonado. Ele lembrou aí das... coisas boas lá atrás, os tempos de boêmio, botava aquela camisa de cetim, aquela camisa aberta, com aquele bigode de cafeteira. Ele diz, agora eu vou dar uma paquerada por aí, é, Carlos? Rapaz, homem, então pronto, vamos botar música, princesa, Amado Batista, gente, 7:55, Brasil, bom dia.

quando a gente está no rádio, são dois programas que a gente faz aqui. É um programa diretamente para as redes sociais, aqui, onde a gente faz os cortes, né? E aí o outro é quando a gente está aqui direcionando o programa para o povo do rádio, né? Vocês, o rádio de aplicativo. Gente, olha, deixa eu falar uma coisa. Nunca maltrate alguém quando estiver subindo, que eu já pode encontrá-las quando estiver descendo. Essa última de hoje vai para Júlia. Júlia que manda a música para toda a galera boa. Para quem, para quem, para quem, para quem? Aqui a música é para o seu... Quem? Rapaz, é tanta mensagem, meu povo. Graças a Deus. Ah, pra Najatuba, vai pra Arari. Gente, todo mundo, tchau, tchau, até amanhã, meu povo. Tchau, beijo. 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Pronto. E o saco, e também o Sacolão do Silvan e o Atacadão Lopes. Valeu, Brasil. Bom dia.

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1: Rádio Cidade de Vitória informa a hora certa.
2: 8 horas. Repita, 8 horas.
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Concedei-nos, Senhor, a serenidade necessária para aceitar as coisas que não podemos modificar. Coragem, Senhor, para modificar as que podemos e sabedoria para distinguir umas das outras. Olá, meus irmãos, olá, minhas irmãs, carinhosamente o nosso bom dia. Hoje, quinta-feira, está entrando no ar a partir de agora com as bênçãos do nosso Pai Oxalá, o programa Uma Luz em Sua Vida. O programa Uma Luz em Sua Vida é um programa espírita e aconselhativo que tem como principal objetivo levar até você uma mensagem de fé, uma mensagem de esperança, uma ajuda espiritual, principalmente aos menos favorecidos pela sorte. Este programa tem a criação, produção e apresentação desse médium vidente que aqui vos fala, o Pai Márcio de Oxalá, o maior conselheiro espiritual do Brasil, diretamente de Cruz das Almas, na Bahia, aqui para a cidade de Vitória do Mearim. E eu quero começar o nosso programa de hoje abraçando a cada um de vocês, meus irmãos, minhas irmãs, mandando o nosso bom dia, as nossas energias positivas, a você que mora aqui na cidade de Vitória do Mearim, a você que mora no campo e nos escuta, a você que mora nas cidades e localidades circunvizinhas e sintonizam essa emissora. Queremos começar o nosso programa abraçando a cada um de vocês e mandando o nosso bom dia e as nossas energias positivas. 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
1: Minha mãe não estava nem comendo nem bebendo. Foi só falar com ele, não passou 10 minutos, minha mãe já estava bebendo. Aí ele falou para mim, não esqueço disso nunca, ó, dei logo água para ela, que ela não vai comer. Primeiramente ela vai beber água, né? Minha mãe tá forte, muita força, tá entendendo? Com saúde. Ela tem 96 anos, ela sabe das coisas assim, ela pergunta pelas coisas, fico muito grata. Aí ele viu que eu tava precisando muito, entendeu? É a pessoa que acolhe muitas pessoas. E eu tenho muita fé, meu filho. Muita fé e acredito muito assim, nele, né? Na colocação dele, entendeu? Nos trabalhos de vocês, entendeu? Me fico muito grata. Tô falando aqui de Floriano Piauí.
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E atenção, amigos e amigas ouvintes, atenção você que sofre com doenças misteriosas, vícios de embriaguez ou drogas, você meu irmão, você minha irmã que vem passando por um momento difícil na sua vida, você que perdeu o grande amor da sua vida e quer tê-la de volta em poucos dias, pare de sofrer imediatamente. Nos procure que abaixo de Deus nós temos a solução imediata para o seu caso, seja ele qual for. Você, que o seu comércio está indo à falência, a tua empresa, você está vendo instante hora ter que fechar as portas, você que a sua lavoura não está produzindo, a sua criação está morrendo, meu irmão ou minha irmã, você pode estar sendo vítima do inimigo, vítima da inveja, da magia negra, da bruxaria. Pare de sofrer. Venha em busca da sua libertação espiritual. 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
0: E agora, meu irmão ou minha irmã, eu quero falar com você que está sofrendo aí com o vício da embriaguez. Você que está passando por esse constrangimento, perdendo tudo para o mundo dos vícios, ou tem alguém aí no seu convívio familiar que está perdendo tudo para os malditos vícios de embriaguez, vícios em drogas, em jogos, enfim. 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E hoje, essas pessoas estão inseridas novamente na sociedade porque acreditaram no nosso trabalho, tiveram fé primeiramente em Deus, que é quem pode tudo, e segundo, vieram até a minha pessoa e hoje essas pessoas estão libertas. É só você acompanhar o nosso programa aqui que você escuta dezenas de depoimentos aí de pessoas, né? Que já tinham perdido tudo para os vícios e hoje, graças a Deus, essas pessoas se recuperaram porque acreditaram no nosso trabalho. Muitas das vezes essas pessoas, né, não acreditam, mas outra pessoa do convívio familiar vem até a minha pessoa, traz uma peça de roupa, a data de nascimento, nome completo, e através disso podemos agir, fazer um trabalho na vida dessa pessoa, porque abaixo de Deus, foi Deus que me deu o dom, a capacidade de poder tirar o vício de qualquer pessoa, qualquer vício que seja, em drogas, em bebidas alcoólicas, em jogos, de qualquer pessoa em cima da terra. E essa pessoa, como eu já disse aqui, não precisa nem vir me procurar. Basta que alguém do convívio familiar acredite e dê o primeiro passo em busca da libertação espiritual dessa pessoa. 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
0: Se você, meu amigo ou minha amiga, está sofrendo com uma doença misteriosa, aquela doença na qual você já procurou a medicina e a medicina nada pôde fazer para te ajudar. 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
0: Se você, meu amigo, se você, minha amiga, não tem sorte no amor, você não dá certo com ninguém, você perdeu o grande amor da sua vida, você, dentro da sua casa, está vivendo mais um campo de batalha, é brigas e mais brigas, o teu casamento está indo às ruínas, é hora de procurar ajuda. 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

0: Olha, meu amigo ou minha amiga, se você está sofrendo porque está vendo o seu comércio e a falência, você montou um comércio, não vende nada. No começo parecia até que ia dar certo, mas de repente começou tudo a dar errado. Você não vende nada, quando vende não recebe. A tua empresa está indo de água abaixo. Os teus negócios não estão dando certo. 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De repente, tem alguém com o olho grande para cima de você. De repente, você foi vítima de um trabalho de magia negra. Olha, meu irmão ou minha irmã, saiba que nesse mundo de tudo há. De nada mesmo você pode duvidar, tá bom? Mas o importante é que você agora está tendo a oportunidade de solucionar os seus problemas. 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Você vai prosperar, você vai crescer na vida, porque você merece ser feliz. 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E segundo, dê o primeiro passo em busca da tua libertação. Não fique aí parado achando que o teu caso não tem mais solução. 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
0: Bom, meus amados irmãos e irmãs, ouvintes aqui do nosso programa, agora eu quero convidar você que nos escuta todos os dias a fazermos juntos uma poderosa oração. Você, meu irmão, você, minha irmã, que está aí nos ouvindo, pegue nesse exato momento um copo com água ou uma garrafinha com água, coloque ao lado do seu rádio e faremos juntos uma poderosa oração. Após o término dessa oração, você fará uso dessa água da forma que o seu coração mandar. Se você sente enfermidades por dentro, você tome uns 2-3 goles dessa água. Se você tem algum ferimento, alguma enfermidade por fora, alguma dor, você lave com um pouco dessa água. Você também pode jogar um pouco dessa água nos 4 cantos da sua casa, no seu automóvel, que servirá para espantar qualquer tipo de demanda espiritual, espantar a inveja, o olho gordo. Faça com muita fé, com o seu coração voltado para Deus, sempre com muita fé em Deus, que é quem pode tudo. Irmãos e irmãs, e agora rezemos a poderosa oração de Santa Rita. Oh, poderosa e gloriosa Santa Rita, chamada Santa das Causas Impossíveis, advogada dos casos desesperados, auxiliadora da última hora, refúgio e abrigo da dor que arrasta para o abismo do pecado e da desesperança, com toda a confiança no vosso poder junto ao coração sagrado de Jesus, a vós recorro no caso difícil e imprevisto, que dolorosamente oprime o meu coração. Alcançai a graça que desejo, pois sendo-me necessária, a quero. apresentada por vós a minha oração, o meu pedido, por vós que sois tão amada por Deus, certamente serei atendido. Dizei a nosso Senhor que me valerei da graça para melhorar a minha vida e os meus costumes, e para cantar na terra e no céu a divina misericórdia. Santa Rita das Causas Impossíveis, intercedei por nós. Amém. E assim, meus amados irmãos e irmãs, finalizamos o nosso programa de hoje, agradecendo pela sua audiência, pela sua companhia. Fiquem todos com Deus e até o nosso próximo encontro com mais uma palavra de fé e esperança. Tchau, tchau.
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1: 8:38.
2: Repita.
1: 8:38.
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Muito bem, você ouviu aí música boa aqui no nosso programa Reggae Legal, Melody Poliana, né? Por aqui até 11 horas, com muito sucesso para você. Estamos aí na agradável quinta-feira, começando o dia com você, mas que prazer, viu? Obrigado demais pela companhia. Já a gente começa o horóscopo do dia para esta quinta-feira. 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
1: 9 horas. Repita. 9 horas.
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2: Esta é a estação do sucesso, Rádio Cidade Vitória, com o programa Bom Dia Cidade. Agora são 9,9, temperatura no momento 30 graus, aqui na cidade de Vitória do Mearim, no Maranhão. Previsões astrais agora, vamos começar o horóscopo do dia. Pessoal de Áries, a irritação aumentará se necessidades básicas forem empurradas para depois. Comece por comida, água, pausa ou descanso e só então interprete o restante. Boa parte do desconforto ficará mais simples, viu?

Touro, a vontade de agradar levará a investir em algo feito com carinho. Escolha uma forma que seja prazerosa para você e evite ver o resultado como prova de dedicação. O gesto terá mais valor se for leve, viu? Alô, alô, gêmeos, a casa pedirá menos aparência e mais conforto. Tire do caminho o que atrapalha a circulação. Deixe à mão o que é usado e faça o ambiente servir a vida que acontece ali. Priorize o ritmo do cotidiano, viu? Gêmeos, para Touro, para Áries, muito bom dia. Daqui a um pouquinho, o pessoal de Câncer.

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1: É um rádio a seu serviço, tentando fazer o teu dia mais feliz, a sua manhã mais agradável aqui através das ondas do rádio, com muita música legal. Por aqui você fica bem informado. Deixa eu rolar a música aqui e atender o pessoal que está participando do programa. Maria Sardinha está escutando a gente aqui no Capivari. Vem aqui pertinho da gente. Muito obrigado, viu, Maria Sardinha? Ela e o esposo dela, o seu Giovaninho. Bom dia, né? Obrigado pela sintonia. Maria da Conceição está escutando a gente em Anajatuba, querendo curtir o som do Frank Lopes. Frank Lopes vai rolar também aqui para o Edelson, que está lá em Matões do Norte, também ligado aqui no Bom

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2: Quinta-feira, 8 de outubro de 2026. Este é o Giro de Notícias. Eu sou Norberto Notari e você acompanha os destaques do momento. O Tribunal Superior Eleitoral deve julgar hoje o pedido de Antony Garotinho, do Republicanos, para desistir de um recurso contra a decisão do Tribunal Regional Eleitoral do Rio de Janeiro, que rejeitou seu registro de candidatura. Dependendo do resultado, Douglas Ruas, do PL, pode ser declarado eleito governador em primeiro turno. O TSE deve analisar também nesta quinta o registro da candidatura de Deltan Dallagnol, do Partido Novo, que teve o deferimento recente pelo Tribunal Regional do Paraná. No entanto, a saída dele do Ministério Público e os processos que enfrentava na época geraram uma controvérsia, da mesma forma que cassou o mandato dele como deputado federal em 2023. Na eleição ao Senado, o ex-procurador teve 25% dos votos. A partir de fevereiro de 2027, os senadores e deputados federais eleitos no último domingo devem votar contra a agenda ambiental e climática. Essa foi a análise do Observatório do Clima. Ao considerar o alinhamento das candidaturas e o voto de quem já foi parlamentar, a rede que reúne 130 entidades estimou que 7 de cada 10 congressistas estarão contra essas preocupações. E sobre eleições, um recadinho importante para você.
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2: Um exame de sangue capaz de detectar 50 tipos de câncer chegou ao Brasil. O Galeri é um teste de detecção precoce multicâncer indicado para pacientes assintomáticos com 50 anos ou mais. É um exame complementar aos exames de rastreamento de câncer recomendados, como mamografia, colonoscopia, mas não é indicado para gestantes e pacientes em tratamento ativo contra o câncer. O procedimento não está disponível pelo SUS e custa aproximadamente R$7.000. Um ataque russo contra um ônibus na Ucrânia deixou 30 mortos e 18 feridos nesta quinta. As informações foram confirmadas pelas autoridades locais. O bombardeio ocorreu em Kramatorsk, cidade que fica ao leste do país. Brasileirão, a 29ª rodada começou nesta quarta. O Inter venceu o Corinthians por 2-1 e o técnico Fernando Diniz foi demitido. Bragantino e Mirassol e Remo e Grêmio ficaram no empate por 1-1. O Vitória goleou o Mirassol por 4-0. O Botafogo perdeu em casa para o Vasco por 2-1. E o Cruzeiro bateu o São Paulo em Belo Horizonte.
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4: Bom dia, cidade. Mas que prazer estar na tua companhia, viu? A gente vai musicalizando e informando pra você e com você até 11 horas, 9h20. 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
4: Olha, para você participar aqui da nossa programação é muito fácil, é só mandar aí a sua mensagem via WhatsApp. É o 992299757. Você pode mandar também aquele áudio caprichado que a gente coloca no ar aqui para você pedir a sua música, tá bom? Música aqui para Rosiane, tá lá no São Félix, Vitória do Merim, também ligada aqui no Bom Dia, falando em São Félix, a dona Tereza, né? Ouvinte aqui do nosso programa de todas as manhãs. Muito obrigado pela audiência. Isso, vamos lá então. Tem também aqui a participação da Sebastiana, tá escutando a gente ali em Matões do Norte, também tá participando aqui do nosso programa. Vai rolar música aqui para Andréia, lá de Alto São José. Onde é que é Alto São José? Município de Itapecuru, Mirim.

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1: 9:28.
2: Repita.
1: 9:28.
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0: Você tá na Rádio Cidade Vitória com o programa Bom Dia Cidade. Por aqui a gente vai rolando as melhores, viu? Tá tudo bem com você? Esperamos que esta esteja sendo a melhor semana, a melhor manhã, a melhor manhã da sua vida, viu? Muito bom dia. Você que tá no trabalho, receba o nosso carinho. Meu amigo Amarildo, tá ligado com a gente em qualquer pontinho da cidade. Tá aí no trabalho, mas tá com o radinho ligado aqui na Estação do Sucesso. Super abraço. 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
0: Agora o horóscopo do dia, pessoal de Câncer, Leão e Virgem. Alô, Câncer, alguém pedirá ajuda para entender um assunto e você terá vontade de completar as lacunas rápido demais. Explique-a a partir da pergunta e espere a próxima dúvida. O ritmo de quem aprende ditará até onde ir. Leão, antes de buscar algo novo, observe com atenção o que você já tem. A comparação ajudará a distinguir necessidade, desejo e impulso passageiro. O que ainda fizer falta pode ser escolhido com mais clareza. Virgem, escolhas feitas por aparência perderão força diante do que faz bem ao corpo. Dê valor ao conforto, à presença e à sensação que algo provoca. O cuidado consigo será fortalecido a partir da experiência real, viu? Virgem, para Virgem, para Leão, para Câncer, muito bom dia. Daqui um pouquinho, pessoal de Libra, Escorpião e Sagitário.
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0: Acenando aqui a central de informações da 89,9 para deixar você bem informado. Olha, nesta quarta-feira, dia 7, ontem, 13 homens foram presos por falta de pagamento de pensão alimentícia durante uma operação realizada em Timon, no Maranhão. As dívidas variam em R$356,32. De acordo com a Polícia Civil do Maranhão, os mandados de prisão civil foram expedidos pela vara da família do município. A ação teve como objetivo garantir o cumprimento das decisões judiciais e cobrar a responsabilidade dos devedores com o sustento dos filhos, segundo a 18ª Delegacia Regional de Timon. As prisões são de natureza civil e estão diretamente relacionadas ao não pagamento da pensão alimentícia. Conforme a legislação, os presos podem ser colocados em liberdade após a quitação dos débitos e a determinação judicial. Operação no mês das crianças leva 13 homens devedores de pensão alimentícia à prisão. A operação foi realizada em outubro, mês em que é comemorado o Dia das Crianças. De acordo com a Polícia Civil, a escolha da data busca chamar a atenção para a importância do pagamento da pensão alimentícia na garantia dos direitos e das necessidades básicas de crianças e adolescentes. Os 13 homens presos foram encaminhados à Central de Flagrantes de Timon e posteriormente transferidos para o presídio Jorge Vieira, onde permanecem à disposição da Justiça.
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0: Agora é hora de música. Tem o som aí, A Sofrência, com Frank Lopes, para atender aqui o Namídia. Tá escutando a gente ali em Arari. Valeu, Namídia. Muito obrigado pela sintonia e participação aqui no nosso programa. O Frank Lopes vai rolar também aqui para Rila, lá de Morro do Alexandre, Anajatuba. Daqui um pouquinho vai rolar aqui também o Flaguinho Moral, Sou do Maranhão. Vai rolar para Rose do São Lourenço.

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Agora são 9h54, temperatura no momento 31 graus aqui na Cidade de Vitória. Bota calor nisso, viu? Umidade do ar em torno de 62%. Olha, pessoal, passei por aqui na programação. Tem música aqui para Helenice, tá lá em Coque, Vitória do Mearim. Maria Branca tá escutando a gente em Matões do Norte, também tá participando aqui do nosso programa. Vou dar aqui um alô para ele, lá de Laje Comprida e Igarapé do Meio. Najara de Monção também tá escutando a gente. Muito bom dia. Obrigado demais pela companhia.

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1: 9:58.
2: Repita.
1: 9:58.
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4: Agora, o horóscopo do dia, pessoal de Libra, Escorpião e Sagitário, conferindo com a gente o que os astros têm a dizer para esta quinta-feira. Libra, cuidados simples com a rotina irão ajudar a acalmar o que está agitado por dentro. Volte ao que oferece conforto e presença. Algumas questões perderão a urgência e poderão ser vistas como de fato são, viu? Escorpião, alguém próximo precisará mais de companhia do que de respostas. Esteja presente de forma simples e deixe a conversa acontecer no ritmo possível. Dividir um momento comum será uma grande ajuda e conexão. Sagitário, ao concluir uma responsabilidade, deixe claro o que foi feito e o que ainda precisa acontecer. Organize as informações para que os próximos passos possam seguir sem depender tanto da sua energia. Para Sagitário, para Libra, para Escorpião, super bom dia. Daqui um pouquinho a vez do pessoal de Capricórnio, Aquário e Peixes. Eu sou o Luiz, comunicando com você até 11 horas no Bom Dia Cidade. Rola a música aqui pra Pauline, tá escutando a gente em Arari, querendo curtir aí a música com Clecinha. Já já a gente rola. Elizabeth, tá escutando a gente em Penalva, também tá participando aqui da programação. Música aqui também pra Rita, tá escutando a gente em Cajari.

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2: 10 horas e 15 minutos.
3: Repita.
2: 10 horas e 15 minutos.
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0: Dentro de uma mobilização que sacode o país há mais de duas semanas. Desde meados de setembro, adolescentes realizam bloqueios em escolas francesas para denunciar a precariedade da infraestrutura escolar, a falta de professores e as salas superlotadas. O Ministério da Educação da França indicou que 375 escolas do ensino médio, do total de 3.700, estão bloqueadas hoje, uma queda de 30% em relação a ontem. Em pronunciamento em cadeia nacional de rádio e TV, o primeiro-ministro francês Sébastien Lecornu tentou acalmar os ânimos ontem e reconheceu a legitimidade das preocupações dos manifestantes, mas sem anunciar medidas concretas. Em Kramatorsk, no leste da Ucrânia, um ataque russo deixou ao menos 30 mortos nessa manhã. Uma das bombas atingiu um ônibus da prefeitura local. O Ministério Público ucraniano anunciou a abertura de uma investigação por crime de guerra. Mais cedo, as autoridades da Ucrânia indicaram que o balanço de vítimas do vasto ataque russo da véspera contra Kiev subiu para 32 mortos e 100 feridos. Em Ryazan, no oeste da Rússia, um ataque de drones ucranianos a um centro de dados da gigante da tecnologia Yandex provocou um incêndio e interrompeu os serviços da empresa. Na Arábia Saudita, foram registradas fortes explosões hoje na capital Riad, levando estudantes e diplomatas a buscar abrigo em meio a uma escalada do conflito entre o Reino Saudita e os rebeldes hutis, apoiados pelo Irã. Na véspera, as autoridades sauditas registraram 3 mortos e dezenas de feridos após ataques contra 2 aeroportos do país. Nessa manhã, os hutis reivindicaram um novo ataque com míssil contra o aeroporto internacional de Riad. O grupo voltou a pedir que companhias aéreas evitem operar no país. Em Madrid, manifestantes continuam acampados na Praça Puerta del Sol, centro da capital espanhola, após uma noite de homenagens a Mari Carmen Abascal, a aposentada de 87 anos, que se tornou o símbolo da crise da moradia na Espanha e que faleceu ontem. Ela havia sido hospitalizada após seu despejo, em 23 de setembro, do imóvel que alugava há mais de 70 anos. Sindicatos espanhóis convocaram uma greve geral relacionada às questões da moradia para 11 de novembro. 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
2: Mas que prazer estar na tua companhia por aqui. Bom dia, Cidade Coração. 10 horas 48 minutos. 10h48. Falar aqui dos famosos. Angélica, na justiça, né? Mulher de Luciano Huck, quer que ex-cuidador do pai idoso pague multa por falta em audiência. Trabalhador cobra 190 mil em direitos trabalhistas. Vamos ver aqui os detalhes rapidinho aqui. Os famosos sempre, quando tem. Sempre é. Vez ou outra a gente depara com notícias assim, né? Em ação trabalhista movida pelo ex-cuidador de seu pai, que cobra mais de 190 mil, a apresentadora Angélica pede a condenação do autor por litigência de má-fé após ele faltar à audiência de instrução. A defesa da comunicadora contesta o atestado médico apresentado pelo ex-funcionário. O novo desdobramento ocorre após a apresentadora acumular derrotas no processo, como a recusa de segredo de justiça e o fracasso de uma proposta de acordo prévio de 100 mil. Isso aí é a Angélica, mulher do Huck, né? Luciano Huck. 10h20, bom dia, cidade, para você. Bom dia.

0: pelo Internacional. Daniela Franco.
1: Paris, 8 de outubro de 2026. Essas são as principais notícias desta quinta-feira. Estudantes do ensino médio voltam às ruas da França para o quarto ato nacional.

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1: 10:30.
2: Repita.
1: 10:30.
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2: Este é o canal do sucesso e nós estamos lhes apresentando Bom Dia Cidade. A hora certinha oficial do Brasil, 10h38. Previsões astrais agora para Capricórnio, Aquário e Peixes. Capricórnio, o contato com outras formas de viver fará você questionar algo que sempre pareceu natural. Observe quais referências pertencem à sua história e quais ainda fazem sentido. Rever antigas regras será a chave. Aquário, receber uma ajuda material ou prática despertará a vontade de retribuir imediatamente. Agradeça e aceite. A reciprocidade encontrará outra ocasião viva e experiência rara de ser cuidado primeiro. Peixes, um gesto simples de cuidado poderá dizer mais do que tentar entender tudo o que a outra pessoa sente. Faça o que estiver a seu alcance e respeite o tempo dela para colocar o restante em palavras, viu, peixes? Para peixes, para Capricórnio, Aquário, super bom dia!

0: Cidade Vitória com o programa Bom Dia Cidade. Você pode participar aqui pedindo sua musiquinha através do WhatsApp 992-29-9757. Mandar aquele alô para quem você quiser aqui na Estação do Sucesso. Rapaziada que está nas estradas aí que cortam o Maranhão nos ouvindo, muito bom dia. Você, os motoristas de vans, de táxi, e no transporte dos passageiros, obrigado pela carona e boa viagem, tá bom? Bom, deixa eu então trazer mais sucesso, porque por aqui a música não para. Já já tem dica de saúde.
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1: Estouradinho 3! Aí, turma do pagode com o Mumuzinho. Esta é a Rádio Cidade Vitória, sua melhor companhia. Tem bom dia, Cidade Noir, para você até 11 horas. Já estamos na parte final do programa de hoje. Faltam 10 minutos para as 11. Deixa eu falar aqui do poder da abobrinha. É, no nosso dica de saúde de hoje. A abobrinha, né? Ela ajuda na formação dos ossos e dos dentes, ajuda no controle do diabetes também, tem função antioxidante, previne a prisão de ventre, é fonte de cálcio e fósforo, contém vitamina, fonte de vitamina D, facilita a digestão. É, você conhece essa abobrinha? Certamente, né? Disponível aí nas frutarias, muito barato, está ao alcance de todos e tem todo esse poder, né? É, exatamente. É rica em nutrientes, a famosa abobrinha. É, exatamente, você está na Cidade de Vitória, no programa Bom Dia Cidade, a estação do sucesso. Continuando aqui, né, para cumprimentar aqui o nosso Dica de Saúde, o que você deve comer quando o corpo pede ajuda, né? Se você tem azia, a banana ela pode ser uma aliada, né? Intestino preso, ameixa, gases, erva doce. Se você anda meio fraco, o ovo pode ser um aliado, viu? Imunidade baixa, você deve utilizar aí, consumir a acerola. Pele ressecada, abacate, enjoo, faz aquele chazinho, então mastiga a folha de hortelã, né? Sono ruim, maracujá, né? Todo mundo sabe que o maracujá é calmante, pode facilitar, pode ajudar aí

no sono, né? Se a concentração baixa, se você anda meio mal concentrado, não consegue se concentrar, nozes, né? Inflamação, a curcuma, o famoso açafrão, pode ser um grande aliado. Se você anda meio se sentindo meio inchado, o abacaxi. Dor muscular, cereja, anemia, a lentilha é uma opção boa. Se você anda meio desidratado, melancia, né? Melancia. Tosse irritativa, o brócolis. Má digestão, o abacaxi também pode ser um aliado importante. Este foi o nosso Dica de Saúde de hoje. 10h51, já já tem resumo de novelas.

Aí o Batista Lima aqui no finalzinho do Bom Dia Cidade. Vamos conferir agora o resumo de novelas rapidinho aqui, pra esse dia 8, né? A gente fala de Nobreza do Amor, novela das 18 horas. Alica desconfia de que Tônio passa a ser descendente do rei Chaka. Tônio entrega os documentos para a fuga de Alica, Niara e Omar. Guaraci chega para trabalhar no engenho e Graça implica com a moça. Fortunato monta guarda nas saídas de Bairro Preto e Tônio aconselha Alica e os demais a adiarem a fuga. O Nildo afirma a Sebastião que não é mais seu amigo. Gendal interroga Teresa, né, sobre José e pressiona Caetana para descobrir o paradeiro de Tônio. Agora, Por Você, que é a novela das 7 da noite, também da Rede Globo. Bela conduz Vanessa e Silvia para fora de sua casa e pede que Lia não permita mais a entrada de estranhos na mansão de Pérola, Leandra e Manuel. Né? Conversa entrosadas e ela os admira. Silvia repreende Hanna por se aproximar de Glorinha. Yara e Juarez aproveitam sua nova lua de mel. Gabriel aconselha Peixe. Sabuca sente saudade de Júlia e Bela o anima, preparando a fantasia do dia da roupa maluca na escola. Giovana revela a Guto que o salvou da lista de demissão de Vanessa. Junqueira humilha Leandra na frente de outros funcionários. Na feira, Mike se distrai com Sueli, deixa pastéis queimarem e Toy chama sua atenção. Agora é Quem Ama Cuida, novela das 21h30 da Rede Globo. Pedro avisa a Adriana que ela não precisará estar presente no novo julgamento. Otoniel diz a Enéas que está decepcionado, né, com o amigo. Adriana conta mal que Heitor está vivo. Pilar avisa a Ademir que vai.

e as últimas consequências para impedir que Adriana seja inocentada. Silvana deixa claro à família Brandão que, caso Adriana seja inocentada, eles passam a ser suspeitos da morte de Arthur. É hoje no capítulo quente de Quem Ama, Cuida. Rapidinho aqui, no finalzinho do Bom Dia, rolar aqui o hino com Alexandre Silva, Braço de Ferro. Vai rolar aqui pra Dona Luísa, tá escutando a gente ali na Rua do Projeto. Valeu, viu? Bom dia pra senhora. Muito obrigado pela audiência e participação aqui no programa.

0: Pois é, por aqui encerramos o nosso programa de hoje. Bom Dia Cidade está voltando amanhã, sexta-feira, com muito mais para você. Super obrigado pela sintonia, muito boa tarde, cuide-se bem, aproveite bem, cuide-se bem nessa tarde de quinta. Até amanhã, tchau, tchau.
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1: 11:36.
2: Repita.
1: 11:36.
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cascalhar água essa noite. Quantos estão dispostos a dizer: Senhor, o problema não é o pastor, o problema não é a equipe de louvor, o problema sou eu, Jesus. Sabe, às vezes a gente fala: ah, é o som que é ruim, é o pastor que é muito ruim. O problema é Judas, o problema sou eu, o problema sou eu, Jesus. Quando nós confessamos: Senhor, sou eu, sou carnal, sou religioso, sou egoísta.

0: meio-dia e 21 minutos. Repita. Meio-dia e 21 minutos.
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1: Rádio Cidade de Vitória informa a hora certa.
3: Meio-dia e 59 minutos. Repita. Meio-dia e 59 minutos.
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1: 13:15. Repita. 13:15.
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2: 13:30.
3: Repita.
2: 13:30.
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1: 13:44.
2: Repita.
1: 13:44.
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0: Obrigado.
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3: 13:59.
4: Repita.
3: 13:59.
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5: Circula na internet notícia falsa sobre a emissão de carteira de trabalho feita nos CRAS, os Centros de Referência de Assistência Social, e que o documento é necessário para receber o Bolsa Família. O Ministério do Desenvolvimento e Assistência Social, Família e Combate à Fome alerta que essa informação é falsa. O CRAS não emite carteira de trabalho. Além disso, não é preciso apresentar esse documento para se inscrever no Cadastro Único ou para solicitar o Bolsa Família. O cidadão que precisa fazer ou atualizar o CAD Único deve procurar o CRAS ou o posto de atendimento do Cadastro Único do seu município. O serviço é gratuito. Em geral, o responsável familiar deve apresentar CPF, documento de identificação com foto e comprovante de residência. Também é necessário informar os dados das demais pessoas da família. A inscrição no CAD Único não garante entrada automática no Bolsa Família. Para participar do programa, a família precisa estar inscrita e ter renda mensal de até R$ 218,00. Por pessoa. Em caso de dúvida, o governo federal indica os canais oficiais, que são o Disque Social pelo número 121 ou a página gov.br/mds. 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
1: 14 horas e 15 minutos. Repita. 14 horas e 15 minutos.
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2: 14:30.
3: Repita.
2: 14:30.
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5: Neste ano, 8 organizações foram aprovadas para acompanhar as eleições gerais no Brasil. Entre elas estão a Organização dos Estados Americanos, OEA, a União Europeia e o Parlasul. Os participantes das missões têm acesso integral aos locais de votação, às sessões, às juntas de transmissão, à apuração e à totalização no Tribunal Superior Eleitoral.

0: eleitoral. Ao final do processo, que se encerra apenas com a diplomação dos candidatos, cada missão publica um relatório próprio com conclusões e recomendações. Representante do Observatório da Democracia do ParlaSul, o argentino Raul Bittel elogiou o sistema de urnas eletrônicas.
1: A verdade é que para nós argentinos e também para os irmãos uruguaios que compartilhamos esta missão, vimos com muito agrado a utilização das urnas eletrônicas. Vemos que é um sistema muito confiável. As organizações e os partidos com os quais nos reunimos têm muitíssima confiança no sistema eletrônico.
0: Outro representante do ParlaSul, Nicolás Vieira Dias, reforçou o papel de integração dos países do Mercosul que esse tipo de missão diplomática defende.
2: Nosso papel nesta eleição em relação à Argentina, ao Paraguai, ao Uruguai e a todos os países da América do Sul tem a ver com fomentar e fortalecer a integração de nossos povos, tratando de ser uma ferramenta para resolver os problemas diplomáticos.
0: Dentre as outras organizações que compõem a missão, estão também a Liga dos Estados Árabes, a Rede Mundial de Justiça Eleitoral e o Instituto Estadunidense Carter Center. Da Rádio Senado, Douglas Castilho.
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1: 14:46. Repita. 14:46.
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2: 14:59. Repita. 14:59.
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5: A disputa entre Lula e Flávio Bolsonaro no

0: O segundo turno direciona a atenção para as principais diferenças entre os programas de governo dos candidatos. Especialistas apontam que muitos eleitores se movem mais pela simpatia que sentem do que pelas propostas apresentadas pelo candidato. O brasileiro espera pelo debate para fazer a análise das ideias e propostas dos concorrentes. Debate esse que no primeiro turno não aconteceu com todos os que concorriam ao cargo. A professora e coordenadora do Núcleo de Pesquisa Política da ISPM, Adriane Buarque de Holanda, diz que durante as campanhas houve uma corrida por votos direcionada nos pontos onde os candidatos estavam mais deficientes, mas não a apresentação de propostas em si.
1: Mas a gente não vê um movimento de propostas, de projeto. Então eu acho que o eleitor, ele foi muito mais pela ideologia dos candidatos, pelo que os candidatos acreditavam, mas menos por propostas. Eu não vejo o planejamento de governo sendo um olhar do eleitor que eu acredito que deveria ser.
0: Algumas áreas aparecem bem distintas nas propostas dos candidatos. A diferença central no ponto da economia, por exemplo, está na visão sobre o papel do Estado. Em se tratando de emprego, Lula defende uma ampliação de direitos trabalhistas e Flávio, uma flexibilização das regras do setor. Para o jornalista e sociólogo Jaime Brenner, a disputa de segundo turno entre Lula e Flávio tem dois cenários.
2: Se Flávio Bolsonaro for eleito no segundo turno, ele vai contar com um Congresso amplamente majoritário de direita e de extrema direita. E ele vai conseguir reverter muitas políticas implementadas pelo Lula, desde a proibição das bets até o reajuste de salários mínimos e pensões acima da inflação, sem contar vários benefícios sociais. Em compensação, se o Lula for eleito, ele vai governar com muito mais limitações. Eu acho que ele vai ter mais dificuldades de implementar programas sociais, inclusive porque ele vai ter que ampliar a aliança dele para o segundo turno. Então são perspectivas muito diferentes.
0: Analisar os planos de governo e avaliar se as intenções do candidato resolvem as necessidades da sociedade para áreas cruciais, como saúde, educação, segurança e economia, é muito importante antes do segundo turno. Agência Rádio Web, produção e reportagem, Carolina.

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1: 15 horas e 16 minutos.
2: Repita.
1: 15 horas e 16 minutos.
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2: 15:30.
3: Repita.
2: 15:30.
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1: A propaganda eleitoral gratuita no rádio e na televisão volta ao ar em 9 de outubro com as campanhas do segundo turno e segue até o dia 23, dois dias antes da votação. No primeiro turno, o tempo era dividido conforme a representatividade dos partidos. Agora, os dois candidatos que seguem na disputa têm exatamente o mesmo espaço, tanto para presidente quanto para governador. O horário eleitoral no segundo turno terá duração de 20 minutos, com dois blocos de 10 minutos. No rádio, a propaganda dos candidatos à presidência vai ao ar às 7 da manhã e ao meio-dia. Em seguida, às 7h10 e ao meio-dia e 10, entram os programas dos candidatos a governador. Na televisão, o horário para presidente é a 1h da tarde e às 20h30. Os candidatos a governador aparecem 10 minutos depois, a 13h10 e às 20h40. Além dos blocos, a legislação prevê inserções de 30 ou 60 segundos ao longo da programação, que somam 25 minutos diários por cada cargo em disputa. O segundo turno das eleições será em 25 de outubro. Da Rádio Nacional em Brasília, Pedro Lacerda.
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1: 15 horas e 45 minutos.
2: Repita.
1: 15 horas e 45 minutos.
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2: 16 horas. Repita. 16 horas.
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0: 16h24.
1: Repita.
0: 16h24.
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0: isso, me diz, né? Me diz por que que o céu é azul. Aí, você ligadão, você curtindo o nosso Conexão. Salve, salve, boa tarde. Muito boa tarde pra você. Chegando, hein? Chegando pra te fazer companhia com mais uma edição de músicas, informações e notícias da melhor programação do Rádio FM da nossa Baixada Maranhense. Aqui na nossa 89,9. Na frequência máxima do sucesso. Muito prazer em estar com você. Sou Edinaldo Lisboa, já te fazendo companhia. Te faço companhia até daqui a pouquinho, até as 18 horas desta quinta-feira. Quinta-feira especial, 8 de outubro, dia do nordestino, hein? 8 de outubro, dia do nordestino. E você ligadão, e você curtindo, então salve ao Nordeste, salve o povo nordestino, né, meu amigo? Que Deus nos abençoe sempre, né? Que Deus nos abençoe sempre, nos dê sempre sabedoria, muita paz, muito sucesso. Salve o Nordeste. Você ligadão, você curtindo o nosso programa, vamos juntos no nosso Conexão, com muita música boa pra você que se liga com a gente aqui na nossa programação. Prazer estar com você e já valendo aí a tua participação pelo nosso WhatsApp, o 982208531. Já pede a tua música preferida e o prazer é todo nosso de atender você ligado, curtindo nos quatro cantos da nossa região, pela frequência máxima do sucesso ou também pelo nosso app, né? Você que já baixou o app aí pra curtir a programação da nossa Rádio Cidade Vitória FM, seja bem-vindo. Fica à vontade aí pra interagir com a gente e pedir a tua música preferida. Mandar aí, ó, pra quem você quiser. Eu pedi só pra curtir, né? Isso, Batista, meu amigo Batista, em São Félix, já tá ligadão com a gente. Abraço também aqui pra minha amiga Ana, ligadona com a gente. A nossa amiga Ana e também a Cláudia, galera aí de Cajari. Obrigado pela sintonia. Meu amigo Léo, abraço pra você. É o Léo do Açougue em Cajari, já ligadão, já curtindo o nosso Conexão. É isso, hein? Você, nos quatro cantos da nossa região, ligado, curtindo o nosso Conexão FM aqui pela nossa Rádio Cidade de Vitória FM. No sistema de comunicação Jorge Moisés. É pra você que se liga, é pra você que curte nos quatro cantos do nosso Maranhão.
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0: É isso, hein? Você ligadão, você curtindo. Quinta-feira especial. Obrigado pelo carinho, pela sintonia. Galera de Arari, galera também de Miranda do Norte, a moçada aí de Cajari, minha amiga Jéssica, o Marcos Inícios. Essa galera top ligada com a gente. A Najara, Dilson Araújo, João, galera de Monção Maranhão também com a gente aqui no nosso Conexão FM. Minha amiga Eduardo, a Karina, a nossa galera aí de Igarapé do Meio. É você no nosso Conexão FM. Bom demais ter você com a gente aqui na nossa programação. 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

0: 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Oferecendo para você o nosso Conexão, que segue aqui na nossa programação. Já trazendo aqui destaque das informações, notícias de hoje para você ligadão com a gente aqui na nossa programação. Vamos juntos, né? É isso. 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
0: É isso, seguindo com você, vamos trazendo aqui, ó, destaque das informações, notícias de hoje. Hora de trazer os destaques das informações, notícias desta quinta-feira para você no nosso Conexão FM. Se liga aí.
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0: É isso, conectado com o mundo, sintonizado com você. Olha, vamos trazer para você aqui a informação que cidades do Maranhão receberam cerca de R$731 mil após decretação de emergência. Pois é, meu amigo, né? Fácil, parece assim fácil, né? Aí receber dinheiro do governo federal. É, de acordo com as informações aí, 2 cidades do Maranhão receberam o equivalente a quase R$1 milhão aí por decretação de emergências. Pois é, vamos trazer essa informação já para você aqui no nosso programa. E também, ó, trazendo aí a notícia como forma também de alerta. Pois é, meu amigo, é uma das leis aí que tem assim o maior índice de cumprimento no Brasil, né? A lei da pensão alimentícia. Olha, a polícia prendeu 13, né? 13 homens aí por dívidas de pensão alimentícias no Maranhão. Pois é, né, meu amigo? É uma das leis aí que são assim rigorosamente mais cumpridas no estado do Maranhão. E a gente vai trazer também para você a notícia sobre a Polícia Civil de Vitória do Mearim, né? A Polícia Civil de Vitória do Mearim, através da delegacia Polícia Civil do Maranhão, né? Através da delegacia da Polícia Civil de Vitória do Mearim, prendeu aí 2 suspeitos, né? 2 suspeitos aí por tráfico de drogas na BR-222. De acordo com as informações, a prisão foi feita nesta quinta-feira ali, na altura da ponte do Puraqueú, né, meu amigo? Pois é, a polícia aí abordou 2 suspeitos, encontrou aí, né? É uma grande quantidade, inclusive, de drogas com esses dois indivíduos aí, né? Recebemos aí a informação aqui da delegacia. Já a gente vai trazer para você essa notícia aqui no nosso programa. Pois é, né? Estão presos aí 2 suspeitos de tráfico de drogas em Vitória do Mearim. Pois é, a Polícia Civil aí trabalhando, né? Polícia Civil trabalhando. Vamos aí, manda daqui abração para a Polícia Civil, galera da Polícia Civil, também da Polícia Militar em Vitória do Mearim, em Arari. É, fazendo aí a nossa segurança. Daqui a pouquinho a gente traz pra você notícia aqui no nosso Conexão FM. 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E a gente segue assim, né? Segue com aquele som pra você. É preciso saber viver, né? Isso, Nilde. Beijo, obrigada pelo carinho, pela sintonia no nosso Conexão FM.

isso, é preciso, né? Preciso saber viver. Você ligadão, você curtindo a nossa programação. Vamos juntos, você ligado aí com a gente. Já participa, WhatsApp 9220-8531. Pede aí a tua música preferida. Chama aí, ó, no WhatsApp, manda tua mensagem, teu áudio. Prazer todo nosso de atender você. 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

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Isso, já diz aí, Titãs, é preciso, né? Preciso saber viver. 16h46, o Elissandra, obrigada pelo carinho, pela sintonia, vamos curtir sucesso, né? Música boa, tá pedindo aí, mandando pra galera do Poeirão, galera ligada com a gente, já vamos abraçando também a Elisete, em Tabocal, galera ligada com a gente aqui no nosso Conexão FM, obrigado pela sintonia, hein? É você no nosso Conexão, segue com a gente, ligado, curtindo a nossa programação. 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Vamos com som, vamos com música. Para você ligadão com a gente, Elissandra Vieira no Poeirão tá pedindo aí, ó, Banda Encantos. Deixa eu ser, sucesso que a gente curte no nosso Conexão. Tem ainda Cama de Capim para minha amiga Nilde, aí do Bairro Novo. Tá ligadinha com a gente, mandando aqui para Domingas, para Neide, para Tunica, toda a galera aí do Conjunto Hélio, na sintonia da melhor programação. Para você curtir.

0: minha amiga, aquela cama de capim, né? Sucesso pra você recordar, pra você viver, matar a saudade. Aí, ó, minha amiga Anilde, ligadinha com a gente aí no Bairro Novo, tá ligadona, tá curtindo, mandando aí pra toda a galera no Conjunto do Hélio. Já mando aqui pro meu amigo Gilbertão, ligado com a gente aí na Serraria. Alô, Neto, alô, Narimã. Galera da Center Lanches também com a gente aqui na programação. Meu amigo Pedrinho de Doda, galera da Escola e Movelaria São Pedro, meu amigo Tiago, Vitorino Silva Almeida, tá ligadão, tá curtindo? Minha amiga Rosa Moreno aí também no Poeirão, né? Tá curtindo o nosso Conexão, obrigado pela sintonia. Mandando também pro seu mano, dona Tereza, a galera aí em São Félix, abração nosso amigo Batista, já participando com a gente aqui, né? É isso, galera de São Félix, Arroz, Livramento, Santa Joana, Japão Grande, Suma Uma, Santa Rosa, São Benedito, alô, Inglismar, beijão pra você, obrigado aí pelo carinho, pela sintonia sempre. É você no nosso Conexão. Ó, mandando aqui também pro meu amigo Oswaldo aí do Comercial São Joaquim, tá sempre ligadão com a gente na programação. Salve, Gugu, o homem do Karatê Shotokan, né? Tá ligadão, tá curtindo? Tá na Conexão, olha aí, Moacir, abraço pro cara, né? Tá ligadão com a gente aqui na nossa programação. Seguindo, hein? 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Nossa amiga Luciana e companhia, galera agradecendo sempre a sua preferência. Seguindo com você, ligadão com você, curtindo, atenção Vitória do Mearim, atenção Viana, atenção Matinha e toda a Baixada Maranhense. 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
0: É isso, 16h58 e a gente segue com você na nossa programação até as 18, com música boa, já já tem informações, tem notícias também pra gente aqui, ó, na programação, para deixar você bem informado, ligado aqui na melhor programação do Rádio FM da nossa Baixada Maranhense. 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

0: 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É isso, recordando, revivendo, matando a saudade com a gente aqui na melhor programação. 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Vamos com mais música, mais sucesso pra você. Já mandando aqui, ó, sucesso pro meu amigo Vando, o homem aí, o Vando Turismo. É, a galera aí, ó, do Vando Turismo, no táxi aí ligados com a gente. Obrigado pela sintonia, pela carona. Abração nosso amigo Vando, curtindo aí a programação. Vamos curtir aí, ó, Displicente, Wesley Safadão, Rei Vaqueiro. É, o homem que faz viagem com segurança, conforto e comodidade de Matinha pra São Luís, de São Luís a Matinha, né? 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É só procurar um homem aí que é viagem com paz e segurança, né? Bom demais. Minha amiga, ligadona com a gente, Cici Santos, em Ilha da Pindoba, pedindo aí sucesso do Pablo Rachaduras. Já vai aí pra minha amiga Maria Sardinha e também pro Lilico. Galera ligada aí com a gente na Avenida do Capivari, pra você curtir.
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1: 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Aí, né, meu amigo? É, rapaz, rachaduras. Aí, minha amiga Cici Santos, galera de Ilha da Pindoba, obrigado pela sintonia. Oi, Fran, boa tarde pra você, minha linda. Obrigada pelo carinho, pela sintonia. Tá no Conexão, tá bom demais, né? A galera aí da região do Jotas, minha amiga Denise Coutrin, também o Jack, o Danilo, Elane, alô Elane, já mandando todas pra você. Minha amiga Elane aí, ó, ligadinha com a gente do Jaguari. Aí o Geunison Garros e a família Garros, galera aí do Jussaral da Margarida também, aqui na nossa programação, só você aí, ó, de toda a região, curtindo o nosso Conexão FM. Obrigado pela sintonia sempre, né? Já mandando aqui também pra dona Damiana, o Zé Barbosa, minha amiga Mery, a Raila Pitone, galera ligadona com a gente na Campinas, minha amiga Dani, aí também ligadinha, minha amiga Luzinete e a galera do Bairro Novo. Alô, você do Bairro Novo, Orlindo, Francimar, Rena, é a galera aí curtindo com a gente a melhor programação. Segue então, ligado, curtindo o nosso Conexão de segunda a sexta, das 16 às 18 horas, aqui na nossa 89,9. Música boa, informações, notícias, já já tem, né? Já já aqui trazendo notícia pra você. Aliás, informação, já já deixando você bem informado com a gente aqui na nossa programação. Segue então, ligado, curtindo, é Conexão FM pra você de toda a nossa região. 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

0: 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Nossa amiga Sâmia e também o Ailton Santos já agradecendo aí a presença de todos. Vamos seguindo com você, seguindo, ó, hora de trazer informação, hora de deixar você bem informado, ligado aqui do nosso Conexão FM, a hora de informação com oferecimento da Farmácia Luiz Santos, a 2 Varão Home Center, Padrão Refrigeração, Grupo Velez e também da sua Proativa Empreendimentos. É hora de informação no nosso Conexão, se liga aí.
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0: É isso, é hora de deixar você bem informado, ligado aqui na melhor programação do Rádio FM da nossa Baixada Maranhense. Olha, rapaz, cidades do Maranhão, né? Cidades do Maranhão aí foram assim presenteadas, vamos dizer assim, né? Cidades do Maranhão receberam quase R$1 milhão após decretação de emergência. A gente observa assim que de certa forma assim é fácil, né? Parece fácil, né? Receber dinheiro aí do governo federal. Olha, o governo federal autorizou o repasse de R$731.206,40 para 2 municípios do Maranhão, afetados aí por desastres climáticos. Pois é, os recursos foram encaminhados pela Secretaria Nacional de Proteção e Defesa Civil e devem ser aplicados em ações de resposta em Barão de Grajaú e Belágua. Pois é, as portarias que autorizaram os repasses foram publicadas no Diário Oficial da União já na última, no caso ontem, na última quarta-feira. Pois é, os valores, né, serão transferidos em parcelas únicas e tem prazo de execução de 180 dias. Pois é, para Barão de Grajaú foram autorizados R$206.750, que devem ser utilizados exclusivamente nas ações da Defesa Civil. Recentemente, Barão de Grajaú enfrentou aí problemas provocados por chuvas intensas. Em julho deste ano, a prefeitura decretou aí situação de emergência em razão do elevado volume de chuvas no município. Segundo o decreto municipal, houve também transbordamento de riachos nas áreas rural e urbana, além de enchentes e alagamentos com registro de danos materiais, ambientais e econômicos. Pois é, em Belágua, o valor autorizado foi maior, R$524.456. Belágua teve situação de emergência reconhecida pelo governo federal em 22 de setembro, em razão aí de estiagem. Semanas antes, a prefeitura informou que a estiagem havia provocado redução dos níveis de mananciais, açudes e poços, além também do ressecamento do solo e comprometimento de fontes de abastecimento para consumo humano e animal em comunidades rurais. Pois é, né, meu amigo? E assim o governo federal encaminha aí os recursos. O que, na verdade, falta é aquele acompanhamento, né? Para saber se o recurso realmente está sendo aplicado aí da forma devida, como deve.

de ser aplicado aí para, né, se não resolver, sanar os problemas, para mais pelo menos amenizar, né? Pois é. Olha, uma outra notícia, informação também e alerta para você, né? Pois é. Olha só, a polícia prendeu 13 indivíduos aí, 13 homens por dívidas de pensão alimentícia que variam de R$ 356 a R$ 32 mil. Pois é, cara, olha, a Polícia Civil do Maranhão prendeu 13 homens por falta de pagamento de pensão alimentícia durante uma operação realizada na última quarta-feira em Timon, pois é, no leste aqui do Maranhão. Segundo a Polícia Civil, aí as dívidas variam de

0: 32 mil reais. Pois é, de acordo com a 18ª Delegacia Regional de Timon, os mandados foram expedidos pela vara da família do município. As prisões são de natureza civil e tem como objetivo garantir o pagamento dos valores devidos. Após quitar a dívida junto à justiça, o devedor pode ser colocado imediatamente em liberdade, mediante decisão judicial. Pois é, né? Pensão aí alimentícia, uma das leis aí que tem maior rigorosidade no cumprimento, né? Olha só, após as prisões, os homens foram levados à central de flagrantes de Timon e em seguida encaminhados ao presídio Jorge Vieira, onde permanecem à disposição da justiça. Segundo a Polícia Civil, a operação foi realizada em outubro, né, em referência ao Dia das Crianças, pois é celebrado no próximo dia 12, inclusive, né? A ação, ela busca reforçar a responsabilidade dos pais pelo sustento dos filhos e o cumprimento das decisões judiciais. A polícia informou ainda que os devedores podem ser colocados em liberdade após a quitação dos débitos e autorização da justiça. É, meu amigo. E aí, né? Se não tiver de onde tirar, né? Aí complica, né? Aí complica, hein? Pois é, o negócio é sério, serve de alerta, né? Serve de alerta aí para pais aí que estão aí, né? Com ações na justiça, de pensão alimentícia, se atrasar, se ficar devendo, tiver o cumprimento, aí a cobrança aí, né? Por parte aí de quem recebe, né, meu amigo? Da mãe, do próprio filho, né? O negócio pode ficar complicado, né? Pois é, é informação para você no nosso Conexão.
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0: É isso, é você ligado, é você curtindo o nosso Conexão FM. 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Seguindo com você na nossa programação 17:19, chegando mais sucesso pra você, ligadão pra você curtindo. É, meu amigo, Zezé e Luciano, hein? Não era pra ser assim, né? Isso, Ribinha, meu amigo Ribinha de São Lourenço, tá ligadão com a gente, pedindo esse sucesso, mandando aí pro Dico Nunes e toda a galera ligada com a gente aí em São Lourenço e toda a região. Já agradecendo o carinho, já agradecendo a sintonia, tem ainda, né? Sucesso aqui pro meu amigo Batista em São Félix, pedindo aí, ó. É, música do Frank Lopes. O sucesso que ele manda aqui pra Nadir, pro seu mano, Dona Tereza, toda a galera aí de São Félix, ligados.

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1: 17:28. Repita. 17:28.
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É, meu amigo, assim o coração bate mais forte, né? Sucesso, John Bon Jovi, pra você. Please forgive me. Pra você, ligadão, pra você curtindo o nosso Conexão. É isso pra você, please forgive me. Só errando aí o nome do cantor, né? Brian Adams, pra você aqui no nosso Conexão FM, Netão. Já mandando aí pro meu amigo Netão, ligado com a gente aqui na programação. Meu amigo Anderson, obrigado pelo carinho, pela sintonia. Já mandando aqui também pra minha amiga Camila, tá ligadinha com a gente. A Ana Paula de Jesus, galera também de Arari, minha amiga Cícera Costa. É você no nosso Conexão, né? Meu amigo Preguinho, homem aí de Camaputiwa, Cajari. É, o comunicador, tá ligadão com a gente na programação, minha amiga Elismar Diniz, em Moitas, o Tiririca, ó, obrigado pela sintonia, também nossa amiga Maricélia aí de Suma Uma, Lagoa Sul, tá no Conexão, tá bom demais. A nossa amiga, ligadinha também com a gente aí, ó, a nossa amiga França, né, tá ligadona com a gente em Cajari. Alô, Fran, galera de Ilha da Pindoba, bom demais ter você no nosso Conexão. Também abração aqui pra Conceição do Bairro Novo, minha amiga Luzinete, já abraço aqui também pro Fábio, pro JB, é você no nosso Conexão, segue ligado, segue curtindo, 17:38, vamos com mais sucessos pra você, já que música pedida da minha amiga Márcia aí do Conjunto Nova Vitória e também a Mari Campelo, tá ligadinha com a gente. Alô Maurão, galera da Capitaria São Sebastião, já tem a Galícia, né, sucesso pra você curtir com a gente aqui na melhor, com oferecimento da Capitaria São Sebastião, atenção, ó, a arte em madeira que 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

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É isso, é música boa pra você, ligadão, pra você curtindo o nosso Conexão. 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Seguindo com mais sucesso, mais música para você na nossa programação, é com oferecimento aqui da loja Real Max, que avisa, ó, muitas novidades para esse dia das crianças aí na sua loja Real Max, onde 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

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Bom demais, hein? Nosso amigo Francinando agradecendo sempre a preferência. Hora de show pra você, ligadão, pra você curtindo. Tenho medo, já diz aí sucesso do Neto Brito. Aqui pra Márcia, do Conjunto Nova Vitória, ligadinho com a gente, pedindo aí só pra curtir. Tem ainda, pra você ligadão com a gente, a minha amiga Mari Campelo, mandando aí, ó, Rick Juliano, Calafrio. A gente curte no nosso Conexão.

Isso, é pra você, ligadão, pra você curtindo a nossa programação. Valeu, Mari, bom demais, hein? Sucesso pra você aqui no nosso Conexão. Segue ligado com a gente, já chegando aqui ao finalzinho do programa, mas tem mais música. Meu amigo Maurão tá ligado com a gente, hein? Pedindo aqui sucesso da Galícia. Abração pra galera aí, ligada com a gente, da Cartaria São Sebastião. 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Não perca, hein? 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Galícia, os corações não são iguais. Sucesso a pedido do meu amigo Mauro, da Cafetaria São Sebastião, mandando para todos na sintonia do nosso Conexão.

0: Sucesso, né, meu amigo? É sucesso. Galícia, os corações não são iguais. É sucesso pra você, ligadão, pra você curtindo a nossa programação. Bom demais, hein? Bom demais ter você com a gente. Ó, chega no finalzinho do nosso Conexão. Vamos com notícia pra finalizar o nosso Conexão de hoje. 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Notícia no nosso Conexão. Se liga aí.
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0: É isso, notícia pra você. Olha, a Polícia Civil do Maranhão, através da Delegacia de Polícia Civil de Vitória do Mearim, realizou a prisão de dois homens, né? Dois indivíduos, hoje, né, meu amigo? Pô, aí, pelo suspeito de tráfico de drogas na BR-222, ali na ponte do Puraqueú, né? A Polícia Civil do Maranhão, por meio aí da Delegacia da Polícia Civil de Vitória do Mearim, prendeu em flagrante, nesta quinta-feira, dois indivíduos pela prática de um crime de tráfico de drogas, previsto aí no artigo 33 da Lei 11.343 de 2006. Olha, a ação ocorreu na BR-222, nas proximidades da ponte sobre o Igarapé do Puraqueú, aqui no município de Vitória do Mearim, onde os suspeitos foram abordados pela equipe policial. Durante a abordagem, foi encontrado com a dupla um tablete de substância análoga à maconha, uma unidade de crack envolta em plástico filme. Além da droga, foram apreendidos também uma balança de precisão, um rolo de plástico filme utilizado para embalar entorpecentes, notas de diversos valores e demais apetrechos comumente utilizados no tráfico de drogas. Pois é, olha, o material reforça os indícios aí de que a substância seria destinada à comercialização. Os presos foram conduzidos à Delegacia de Vitória do Mearim, onde foram autuados em flagrante pelo tráfico de drogas. Após os procedimentos legais, ficaram aí à disposição da justiça. Pois é, né, meu amigo? A questão do tráfico de drogas rondando aí, né, todos os municípios da nossa Baixada Maranhense. E a polícia trabalhando, né? E a polícia trabalhando. A notícia para finalizar a nossa conexão de hoje, com oferecimento da Farmácia Luiz Santos, onde você conta com tudo de melhor para a sua saúde. 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Ficamos por aqui. Voltamos amanhã com mais uma edição de música, informações, notícias aqui na nossa programação. Um abraço para você, uma excelente noite e até amanhã, se Deus quiser.

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2: 18 horas. Repita. 18 horas.
3: E reza comigo, o Ângelus. Esta grande oração que séculos e séculos a igreja reza a meio-dia e às 6 horas da tarde. Maria está contigo, recebendo esta oração e oferecendo-a a Jesus, seu filho. O anjo do Senhor anunciou a Maria e ela concebeu do Espírito Santo. Ave Maria, cheia de graça, o Senhor é convosco. Bendita sois vós entre as mulheres e bendito o fruto do vosso ventre, Jesus. Santa Maria, Mãe de Deus, rogai por nós, pecadores, agora e na hora de nossa morte. Amém. Eis aqui a serva do Senhor. Faça-se em mim segundo a vossa palavra. Ave Maria, cheia de graça, o Senhor é convosco. Bendita sois vós entre as mulheres e bendito o fruto do vosso ventre, Jesus. Santa Maria, Mãe de Deus, rogai por nós, pecadores, agora na hora de nossa morte. Amém. E o Verbo se fez carne e habitou entre nós. Ave Maria, cheia de graça, o Senhor é convosco. Bendita sois vós entre as mulheres e bendito o fruto do vosso ventre, Jesus. Santa Maria, Mãe de Deus, rogai por nós, pecadores, agora na hora de nossa morte. Amém. Rogai por nós, Santa Mãe de Deus, para que sejamos dignos das promessas de Cristo. Oremos. Infunde, Senhor, como vos pedimos, a vossa graça em nossas almas, para que nós, que pela anunciação do anjo conhecemos a encarnação de Cristo, vosso Filho, pela sua paixão, morte na cruz, sejamos conduzidos à glória da ressurreição pelo mesmo Cristo, Senhor nosso.

0: Meu irmão, minha irmã, vamos rezar juntos agora o terço da vitória pelo sangue de Jesus.
1: Creio em Deus Pai, Todo-Poderoso, Criador do céu e da terra, e em Jesus Cristo, seu único Filho, nosso Senhor, que foi concebido pelo poder do Espírito Santo, nasceu da Virgem Maria, padeceu sob Pôncio Pilatos, foi crucificado, morto e sepultado, desceu à mansão dos mortos, ressuscitou ao terceiro dia, subiu aos céus, está sentado à direita de Deus Pai, Todo-Poderoso, de onde há de vir julgar os vivos e os mortos. Creio no Espírito Santo, na Santa Igreja Católica, na comunhão dos santos, na remissão dos pecados, na ressurreição da carne, na vida eterna. Amém.
0: Primeiro mistério. Clamamos o sangue de Jesus que nos lave, nos purifique e nos liberte de nossos pecados.
2: Pai nosso que estás no céu, santificado seja o vosso nome. Venha a nós o vosso reino. Seja feita a vossa vontade, assim na terra como no céu. O pão nosso de cada dia nos dai hoje. Perdoai as nossas ofensas, assim como nós perdoamos a quem nos tem ofendido. E não nos deixeis cair em tentação, mas livrai-nos do mal. Amém.
3: Eu sou vitorioso pelo sangue de Jesus. Eu sou vitorioso pelo sangue de Jesus. Eu sou vitorioso pelo sangue de Jesus. Eu sou vitorioso pelo sangue de Jesus. Eu sou vitorioso pelo sangue de Jesus. Eu sou vitorioso pelo sangue de Jesus. Eu sou vitorioso pelo sangue de Jesus. Eu sou vitorioso pelo sangue de Jesus. Eu sou vitorioso pelo sangue de Jesus. Eu sou vitorioso pelo sangue de Jesus.
0: Segundo mistério. Clamamos o sangue de Jesus para que quebre todas as maldições sobre nós e nossas famílias.
2: Pai nosso que estás no céu, santificado seja o vosso nome. Venha a nós o vosso reino. Seja feita a vossa vontade, assim na terra como no céu. O pão nosso de cada dia nos dai hoje. Perdoai as nossas ofensas, assim como nós perdoamos a quem nos tem ofendido. E não nos deixeis cair em tentação, mas livrai-nos do mal. Amém.
3: Pelo poder do sangue de Jesus, quebro todas as maldições sobre nós e nossas famílias. Pelo poder do sangue de Jesus, quebro todas as maldições sobre nós e nossas famílias. Pelo poder do sangue de Jesus, quebro todas as maldições sobre nós e nossas famílias. Pelo poder do sangue de Jesus, quebro todas as maldições sobre nós e nossas famílias. Pelo poder do sangue de Jesus, quebro todas as maldições sobre nós e nossas famílias. Pelo poder do sangue de Jesus, quebro todas as maldições sobre nós e nossas famílias. Pelo poder do sangue de Jesus, quebro todas as maldições sobre nós e nossas famílias. Pelo poder do sangue de Jesus, quebro todas as maldições sobre nós e nossas famílias. Pelo poder do sangue de Jesus, quebro todas as maldições sobre nós e nossas famílias. Pelo poder do sangue de Jesus, quebro todas as maldições sobre nós e nossas famílias.
0: Terceiro mistério. Clamamos o sangue de Jesus sobre nossos relacionamentos afetivos, com nossos pais, esposos, filhos, amigos e aqueles a quem amamos.
2: Pai nosso que estás no céu, santificado seja o vosso nome. Venha a nós o vosso reino. Seja feita a vossa vontade, assim na terra como no céu. O pão nosso de cada dia nos dai hoje. Perdoai as nossas ofensas, assim como nós perdoamos a quem nos tem ofendido. E não nos deixeis cair em tentação, mas livrai-nos do mal.

0: ao amém. Pelo poder do sangue de Jesus, quebro e dissolvo toda a desarmonia, desavença, falta de compreensão em nossas vidas, para que flua o amor. Pelo poder do sangue de Jesus, quebro e dissolvo toda a desarmonia, desavença, falta de compreensão em nossas vidas, para que flua o amor. Pelo poder do sangue de Jesus, quebro e dissolvo toda a desarmonia, desavença, falta de compreensão em nossas vidas, para que flua o amor. Pelo poder do sangue de Jesus, quebro e dissolvo toda a desarmonia, desavença, falta de compreensão em nossas vidas, para que flua o amor. Pelo poder do sangue de Jesus, quebro e dissolvo toda a desarmonia, desavença, falta de compreensão em nossas vidas, para que flua o amor. Pelo poder do sangue de Jesus, quebro e dissolvo toda a desarmonia, desavença, falta de compreensão em nossas vidas, para que flua o amor. Pelo poder do sangue de Jesus, quebro e dissolvo toda a desarmonia, desavença, falta de compreensão em nossas vidas, para que flua o amor. Pelo poder do sangue de Jesus, quebro e dissolvo toda a desarmonia, desavença, falta de compreensão em nossas vidas, para que flua o amor. Pelo poder do sangue de Jesus, quebro e dissolvo toda a desarmonia, desavença, falta de compreensão em nossas vidas, para que flua o amor. Pelo poder do sangue de Jesus, quebro e dissolvo toda a desarmonia, desavença, falta de compreensão em nossas vidas, para que flua o amor.
1: Quarto mistério. Clamamos o sangue de Jesus para quebrar toda a dificuldade em nossos trabalhos e pastorais.
2: Pai nosso que estás no céu, santificado seja o vosso nome. Venha a nós o vosso reino. Seja feita a vossa vontade, assim na terra como no céu. O pão nosso de cada dia nos dai hoje. Perdoai as nossas ofensas, assim como nós perdoamos a quem nos tem ofendido. E não nos deixeis cair em tentação, mas livrai-nos do mal. Amém.
3: Pelo poder do sangue de Jesus, quebramos toda a dificuldade nos nossos trabalhos. Pelo poder do sangue de Jesus, quebramos toda a dificuldade nos nossos trabalhos. Pelo poder do sangue de Jesus, quebramos toda a dificuldade nos nossos trabalhos. Pelo poder do sangue de Jesus, quebramos toda a dificuldade nos nossos trabalhos. Pelo poder do sangue de Jesus, quebramos toda a dificuldade nos nossos trabalhos. Pelo poder do sangue de Jesus, quebramos toda a dificuldade nos nossos trabalhos. Pelo poder do sangue de Jesus, quebramos toda a dificuldade nos nossos trabalhos. Pelo poder do sangue de Jesus, quebramos toda a dificuldade nos nossos trabalhos. Pelo poder do sangue de Jesus, quebramos toda a dificuldade nos nossos trabalhos. Pelo poder do sangue de Jesus, quebramos toda a dificuldade nos nossos trabalhos.
1: Quinto mistério. Clamamos o sangue de Jesus pela nossa saúde, de todos aqueles pelos quais somos responsáveis e que nos pedem orações.
2: Pai nosso que estás no céu, santificado seja o vosso nome. Venha a nós o vosso reino. Seja feita a vossa vontade, assim na terra como no céu. O pão nosso de cada dia nos dai hoje. Perdoai as nossas ofensas, assim como nós perdoamos a quem nos tem ofendido. E não nos deixeis cair em tentação, mas livrai-nos do mal. Amém.
3: Pelo poder do sangue de Jesus, seja restaurada a nossa saúde e a de todos aqueles pelos quais somos responsáveis e que nos pedem orações.

0: nossa saúde e a de todos aqueles pelos quais somos responsáveis e que nos pedem orações. Pelo poder do sangue de Jesus, seja restaurada a nossa saúde e a de todos aqueles pelos quais somos responsáveis e que nos pedem orações. Pelo poder do sangue de Jesus, seja restaurada a nossa saúde e a de todos aqueles pelos quais somos responsáveis e que nos pedem orações. Pelo poder do sangue de Jesus, seja restaurada a nossa saúde e a de todos aqueles pelos quais somos responsáveis e que nos pedem orações. Pelo poder do sangue de Jesus, seja restaurada a nossa saúde e a de todos aqueles pelos quais somos responsáveis e que nos pedem orações. Pelo poder do sangue de Jesus, seja restaurada a nossa saúde e a de todos aqueles pelos quais somos responsáveis e que nos pedem orações. Pelo poder do sangue de Jesus, seja restaurada a nossa saúde e a de todos aqueles pelos quais somos responsáveis e que nos pedem orações. Pelo poder do sangue de Jesus, seja restaurada a nossa saúde e a de todos aqueles pelos quais somos responsáveis e que nos pedem orações. Pelo poder do sangue de Jesus, seja restaurada a nossa saúde e a de todos aqueles pelos quais somos responsáveis e que nos pedem orações. Salve Rainha, Mãe de Misericórdia, vida, doçura, esperança nossa, salve. A vós bradamos os degredados filhos de Eva, a vós suspiramos, gemendo e chorando neste vale de lágrimas. Eia, pois, advogada nossa, esses vossos olhos misericordiosos a nós volvei. E depois deste desterro, mostrai-nos Jesus, bendito o fruto do vosso ventre. Ó clemente, ó piedosa, ó doce sempre Virgem Maria, rogai por nós, Santa Mãe de Deus, para que sejamos dignos das promessas de Cristo. Amém.
1: Receba agora, então, a minha bênção sacerdotal. Em nome do Senhor Jesus, pelo poder do sangue de Jesus, com minha autoridade de sacerdote de Deus Altíssimo, abençoo meu irmão, minha irmã, a sua casa e a sua família, com a paz, a alegria do amor do Senhor Jesus e com uma nova experiência do amor de nosso Deus. Além disso, ordeno que de sua casa e de sua família se afastem todas as discórdias, desavenças, incompreensões, enfermidades malignas, em nome do Senhor Jesus. E assim, pelo sangue preciosíssimo do Senhor Jesus, desça sobre todos vocês a bênção de Deus Todo-Poderoso, Pai e Filho e Espírito Santo, e permaneça para sempre. Amém.
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3: Rádio Cidade de Vitória informa a hora certa.
4: 18:20.
5: Repita.
4: 18:20.
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consagramos a Ti, Maria. Olhe para ela. E se essa é uma realidade para você também, cante isso. Eu me consagro a Ti.

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1: Rádio Cidade de Vitória, informa a hora certa.
2: 18:30.
3: Repita.
2: 18:30.
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Eite, louvado seja nosso Senhor Jesus Cristo, que para sempre seja louvado. Que alegria, que maravilha poder louvar, bendizer, engrandecer o nome do Senhor nosso Deus. Que maravilha, meu irmão, poder respirar e contemplar a alegria de um Deus que nos ama, de um Deus que caminha conosco, de um Deus que é fiel e que nos ensina sempre a voltar o nosso olhar esperançoso para o céu. Glória a Deus, aleluia. Nessa noite quero saudar você com a paz de Jesus, amor de Maria e o fogo sagrado do Espírito Santo. Vinde, Espírito Santo, e enchei os corações dos vossos fiéis e acendei neles o fogo do vosso amor. Enviai, Senhor, o vosso Espírito e tudo será criado e renovareis a face da terra. Oremos. Ó Deus, que instruíste o coração dos vossos fiéis com a luz do Espírito Santo, fazei que apreciemos retamente todas as coisas, segundo o mesmo Espírito, e gozemos sempre de sua consolação. Por Cristo Senhor nosso. Amém. Hoje, quinta-feira, dia muito especial, dia de reconhecer Jesus e adorar o Senhor na Santa Eucaristia. Dia em que nós voltamos o nosso olhar para aquele que está no altar à nossa espera. Dia de adorar de todo o coração e de rasgar o coração na presença do Senhor. Hoje é uma quinta-feira toda especial, toda abençoada para nós contemplar as maravilhas que o Senhor faz em nossa vida. Por isso louvamos, bendizemos, agradecemos ao Senhor. Começamos esse programa louvando e bendizendo o nome santo de Jesus, porque é Ele o Senhor, é Ele que reina, é Ele o dono de tudo e de todas as coisas na nossa vida, meu irmão, minha irmã. Não perca sua fé, não perca sua esperança, sua confiança em um Deus que é soberano, que é soberano e que está acima de tudo e de todas as coisas. Por isso, nessa noite, com alegria, quero que você contemple, reze conosco com essa canção que vai para você, ouvinte fiel do programa Deus Vai Além. Deus abençoe sua vida, sua família.

0: Estamos de volta ao programa Deus Vai Além. Vem Espírito Santo, sopra sobre nós, sopra sobre o nosso estado do Maranhão, a nossa cidade Vitória do Meari, nossa diocese de Viana. Sopra Espírito Santo sobre nós, o sopro abrasador do teu Espírito Santo, Senhor. Vem Espírito Santo. Você pode dizer na sua casa: vem Espírito Santo de Deus. Meus queridos, nessa noite queremos parabenizar todos os nossos aniversariantes desse dia que estão celebrando com alegria o dom da vida. Que Deus abençoe e derrame bênçãos e graças sobre a sua vida, sobre seu coração, sobre toda a sua história. Que Deus continue lhe dando a graça de ser sempre abençoada, abençoada por Deus. Queremos também nessa noite agradecer a todos aqueles que estão sintonizados conosco, a todos os anjos do bem, a todos que contribuem e ajudam com essa obra de evangelização para anúncio da palavra de Deus, para que assim a voz do Senhor possa chegar e alcançar os corações, transformar vidas e histórias para testemunhar o nome de Jesus. Nós agradecemos carinhosamente cada um que ajuda, que contribui com o programa Deus Vai Além. Saiba que esse programa, ele é pago, né, todo mês, mensalmente, com a sua contribuição, com a sua ajuda, você que ajuda generosamente esse programa. Por isso, mantemos esse programa no ar, graças à sua contribuição. E gostaria de pedir a você que ainda não é colaborador do programa, ainda não é um anjo do bem, que você seja um contribuidor da obra e da evangelização no programa Deus Vai Além. Quantas pessoas não podem ir na missa, quantas pessoas não podem ir numa igreja, não podem ir numa comunidade que realiza os encontros mais próximos, e aqueles que moram mais distante, né, de outras comunidades, de igreja, eles podem ouvir o programa Deus Vai Além, se alimentar com a palavra, se alimentar com a oração. Então nós agradecemos de todo o coração a você que tem nos ajudado, a você que há anos e anos vem pagando, contribuindo. Muito obrigada. Eu quero dizer a você que você não paga, você está doando de coração e Deus está retribuindo essa graça na sua vida, na sua família, na sua empresa, no seu salário. Muito obrigada, Deus abençoe. E nessa noite nós temos o Evangelho, né, como partilha da palavra de Deus, o Evangelho de São Lucas, que está no capítulo 11, versículo de 5 a 13. Evangelho de São Lucas, capítulo 11, versículo de 5 a 13.
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0: Naquele tempo disse Jesus aos seus discípulos: se um de vós tiver um amigo e for procurá-lo à meia-noite, lhe disser: amigos, empresta-me 3 pães, porque o amigo meu chegou de viagem e nada tenho para lhe oferecer. E se o outro responder de dentro: não me incomodes, já tranquei a porta e meus filhos e eu já estamos deitados. Não me posso levantar para te dar os pães. Bem, vos declaro, mesmo que o outro não se levante para dá-lo porque é o seu amigo, vá levantar-se ao menos por causa da impertinência dele e lhe dará quanto for necessário. Portanto, eu vos digo: pedi e recebereis, procurais e achareis, batei e vos será aberto. Pois quem pede, recebe, quem procura, encontra. E para quem bate, se abrirá. Será que alguém de vós, que é pai, se o filho pedir um peixe, lhe dará uma cobra? Ou ainda, se lhe pedir um ovo, lhe dará um escorpião? Ora, se vós que sois mau, sabeis dar boas coisas aos vossos filhos, quanto mais o vosso Pai do céu vos dará o Espírito Santo aos que vos pedirem. Palavra da salvação. Glória a vós, Senhor. Queridos irmãos e irmãs, é Essa palavra para nós hoje nessa noite, no Evangelho de São Lucas, é um evangelho muito profundo para nós. Estamos vivendo nesse tempo, um tempo de graça. Para nós que estamos vivendo um tempo de salvação, um tempo de que nós acreditamos naquele que é o Senhor,

Salvador, o Messias, o enviado de Deus Pai. Para nós essa palavra ela é profunda, porque no primeiros versículos vem falando da insistência de um pai que bate na porta de seus amigos para pedir-lhe um pão. No entanto, fica para nós, meus irmãos, a insistência desse pai que não desiste de ser insistente com o outro. Ele bate, ele procura, ele não desiste, ele insiste, ele está à procura de quem ajude a alimentar o seu amigo que chegou de viagem. Portanto, irmãos e irmãs, mostra para nós a palavra, a persistência, a perseverança. Aonde muitos de nós não queremos ter essa insistência, não queremos ter essa perseverança em buscar as coisas que é de Deus. O Senhor nos ensina também, nos revela por meio dessa palavra, a profundidade da natureza de Deus, Deus que é um Pai. Mas Deus não é qualquer Pai, é um Pai amoroso, é um Pai zeloso. Que se nós com o coração, se nós com nossas limitações pecaminosas, errôneas, sabemos ajudar o próximo irmão, irmã, imagina o Senhor que é um Pai amoroso e generoso. A palavra ela é profunda quando revela o primeiro texto da palavra e o último texto da palavra para nós compreender de forma profunda no nosso coração. Nós humanos, a palavra que revela para nós que nós somos humanos, e mesmo sendo humano, mesmo com a nossa debilidade, com a nossa fraqueza, com as nossas misérias, com nossos erros, ainda assim nós ajudamos o outro, nós alimentamos o próximo, nós estendemos a mão a quem precisa. Por nossos atos, irmãos, ainda que nós sejamos mal, mas nós ainda assim, nós ainda ajudamos o nosso irmão, ajudamos o nosso próximo, ajudamos a quem precisa, ajudamos aqueles que estão despidos, aqueles que estão nas ruas, aqueles que não têm o que se alimentar, aqueles que não têm aonde dormir, aqueles que não têm abrigo, mas quando chegam até nós, nós somos ainda assim capazes de acolher e de dar o devido alimento que o outro precisa. Mas a palavra também vem falar, irmãos e irmãs, se nós somos maus, sabemos dar esse lado bom para o outro, estender a mão generosamente para o outro. A palavra vem chamar nossa atenção e dizer: imagine Deus. Deus que é Pai, Pai de todos nós. Deus que não faz distinção de pessoas. Deus que não faz distinção de raças, de cor, de condições. Ainda assim, Ele que é Deus, sendo Deus, Ele nos dá o Espírito Santo. Portanto, queridos irmãos e irmãs, nós precisamos, a palavra vem trazer o sentido para nós da perseverança. A perseverança na oração, a perseverança na presença do Senhor, um coração que confia, um coração que tem uma ardente fé de acreditar em um Deus que tudo pode, de um Deus que é providente, de um Deus que abre as portas, de um Deus que tem poder da minha oração ser insistente e de chegar ao coração desse Deus que me ouve, desse Deus que te ouve, que te escuta. Um Deus generoso, um Deus amoroso, um Deus que não rejeita a tua oração, um Deus que não tapa os ouvidos para escutar a tua súplica, a tua necessidade, para acolher a tua fé. Ele é um Deus amoroso, Ele é um Deus que tudo pode, Deus é aquele que acolhe sem fazer

distinção alguma de nós, do que nós somos. Deus é amor. São Paulo já vem dizer isso. São João já vem dizer isso, que Deus é amor. E que Deus amoroso é esse Cleude, que mesmo diante da minha dificuldade, mesmo diante das minhas situações, Ele não me acolhe, não atende as minhas orações há ano que eu estou rezando por uma situação, Cleude, e o Senhor não ouve a minha oração. Será que eu não sou digna? Não, meu irmão, minha irmã, nós podemos até pensar isso. Nós podemos até pensar dessa forma, porque acontece, é a nossa fragilidade humana que faz nós pensarmos dessa forma. Não, meu irmão, minha irmã, não é isso. Não é que Deus não quer nos atender, mas o Senhor há o tempo para todas as coisas debaixo do céu, já vem dizendo Eclesiástico. Há o tempo para todas as coisas debaixo do céu. Quantos anos Santa Mônica não orou por Santo Agostinho? 30 anos, diz as escrituras do livro da igreja. 30 anos ela rezou pela mudança e a conversão desse filho. No entanto, mostra para nós a perseverança de uma fé autêntica no Senhor. De uma confiança autêntica no Senhor. Pedi e recebereis. Se pedimos, irmãos, precisamos confiar. Mas confiar plenamente de que o Senhor nos atenderá. Se batemos nas portas, as portas irão se abrir. A porta do coração do Senhor, a porta do coração de Jesus irá se abrir para nós. Não duvidamos do que o Senhor é capaz de fazer, porque Ele faz. Ele faz porque Ele é o Senhor, Ele é Deus. Ele é um Deus clemente, Ele é um Deus acolhedor. Mas Ele é um Deus também que quer a nossa insistência. Sabe por quê, irmãos? Porque a nossa insistência nos leva a nos aproximar ainda mais do Senhor. Nos leva a nos aproximar ainda mais da vontade do Senhor. É na presença dEle, é diante dEle que tudo vai se concretizando, que tudo vai se cumprindo. É na presença do Senhor, não é longe. Seja persistente, seja perseverante. Continue perseverando aí na sua fé, continue perseverando na sua oração, clamando o Espírito Santo, clamando a força do alto, clamando o poder do alto, do céu, de um Deus que é soberano, de um Deus que é sobrenatural, de um Deus que tudo vê, que tudo realiza e que não há impossível para esse Deus. Se você está batendo, se você está orando, se você está à procura dessa graça, pois essa graça tem o dia e tem a hora para chegar. Creia, creia, mas ore com a fé. Ore confiante em um Deus que tudo fará na sua vida, na sua história. Por isso, nessa noite, Senhor, nós queremos tomar posse dessa palavra. Nós queremos tomar posse do poder dessa palavra, Senhor, para que o Senhor venha revigorar nas nossas forças, na oração ainda mais, para que o Senhor venha derramar o Seu Espírito Santo novo, de novo, sobre nós, Senhor. Para que o Senhor venha sobre nós fazer nova todas as coisas. Porque nada somos sem o Espírito Santo de Deus, irmãos. E que nessa noite essa palavra, ela venha se cumprir na sua vida. Ela venha fortalecer ainda mais a sua esperança no Senhor. É nele que devemos estar voltado o nosso coração, a esperança no Senhor. É Ele que realiza o impossível. É Ele que faz nova todas as coisas. É Ele que nos dará o Espírito Santo sem medida. É Ele que transborda o coração daquele que ora com confiança no Senhor. Seja confiante no Senhor. Seja corajoso no Senhor. Seja animado no Senhor. Tenha ânimo novo para um fervor novo, um clamor novo no seu coração nessa noite. Que o Senhor renove toda a unção do Espírito Santo
no seu coração, né?

nessa noite, trazendo fogo do alto. Obrigado, Senhor. Bendito seja o teu nome com essa palavra, Senhor. Glórias e glórias a ti, Senhor.

Deus, eu preciso de ti, meu Senhor e meu Deus. E possamos dizer nessa noite com o nosso coração, eu preciso de ti, Senhor. Como nós precisamos desse Deus, como nós precisamos estar com o Senhor dentro de nós, dentro do nosso coração. Precisamos seguir, irmãos, precisamos seguir, mas precisamos seguir com Jesus. Precisamos seguir com Jesus, é com Jesus que nós queremos seguir. Que nessa noite, toda especial, o Senhor visite o teu coração. O Senhor acalme as tuas preocupações, que o Senhor coloque cada situação no seu devido lugar. E tranquilize o teu coração que está inquieto. Confia, confia porque o Senhor está contigo. Uma boa noite para todos, fiquem com Deus, a paz de Jesus. Deus abençoe. Estaremos unidos em nome do Pai, do Filho e do Espírito Santo. Amém.

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1: Junto, meu irmão.
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